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1: Meus amigos, se nesse momento algum de vocês me perguntasse onde estão os meus passos, eu não saberia dizer. Mas em nome de Deus, eu agradeço e peço que cada fã, cada amigo, cada irmão que dê um passo por mim, porque eu não sei onde estão os meus passos.

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0: Olá, amigos. Quem fala aqui é Franli. Quero dizer o seguinte: para você ter êxito na fé, você precisa ter fé. Se você não tiver fé, você não vai ter êxito. Saiba de uma coisa, que um dos melhores remédios, melhor antibiótico, é a fé. Você quer que dê certo sua fé? Se concentre, levante a mão para cima, se encoste em qualquer, numa parede, em qualquer coisa, e peça a Deus aquilo que lhe interessa. E tenha fé. Se você fizer isso, vai dar certo, vai dar certo. Quem está falando aqui é Franli. Essa oração foi feita aqui na sede da Rede Rádio Verde Campos, com todos os funcionários daqui da rádio. Todos nós fizemos com fé, pedindo para que você tenha saúde, nossos ouvintes, nossos queridos amigos. Então, só quero lhe dizer para você, tenha fé e reze conosco esse Pai Nosso.
1: Pai Nosso que estais no céu, santificado seja o vosso nome. Venha a nós o vosso reino, seja feita a vossa vontade, assim na terra como no céu. O pão nosso de cada dia nos dai hoje, perdoai as nossas ofensas, assim como nós perdoamos a quem nos tem ofendido. E não nos deixeis cair em tentação, mas livrai-nos do mal. Amém. Ave Maria, cheia de graça, o Senhor é convosco. Bendita sois vós entre as mulheres. Bendito é o fruto do vosso ventre, Jesus. Santa Maria, Mãe de Deus, rogai por nós, pecadores, agora e na hora de nossa morte. Amém.
2: Esse Pai Nosso e Ave Maria é um oferecimento da família da Rede de Rádio Verdes Campos SAT e suas afiliadas. Para todas as pessoas que estão nesse momento passando por situação difícil nos hospitais, com a Covid ou com outras doenças. E também para todas as famílias que estão sofrendo porque perderam seus entes queridos. Rogamos a Deus que Ele console cada coração sofredor nesse momento tão difícil nas nossas vidas. A família da Rede de Rádio Verdes Campos SAT e suas afiliadas têm a certeza que juntos vamos passar por tudo isso e sair do outro lado mais forte.
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A Caravana da Esperança presta homenagem de agradecimento ao Dr. Mário da Paz, Dr. Gerson Veloso e a querida doutora Elecide Oliveira pela conduta de vida

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0: botar a gente. É isso aí, até a próxima, se Deus quiser. Espero que esse DVD agrade as expectativas de todos vocês. Muito obrigado.
1: Fica um forte abraço, Lucas Reis.
0: Um abraço e um abraço grande para todos vocês.

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2: Como é bom, meus amigos, meus irmãos e minhas irmãs, ter a certeza e viver da certeza de que Deus nos toma em seus braços nas horas mais difíceis da nossa vida. Acredite nisso, meu irmão. Acredite nisso, minha irmã. Não duvide nunca do amor de Deus por você.

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0: Eu sou Fábio Brito e estamos chegando pelo sistema de comunicação Verdes Camposat com o seu Rádio Notícia de hoje. Aqui você confere um resumo das principais notícias que movimentam o dia pelo país. E começamos com o destaque nacional. Alerta na saúde pública do Brasil. Um homem de 37 anos está internado em São Paulo com suspeita de infecção pelo vírus Ebola. A informação é da Secretaria de Estado da Saúde de São Paulo. O paciente que deu entrada no Hospital Emílio Ribas no sábado possui sintomas da doença e esteve na República Democrática do Congo há poucos dias. A informação também é da Secretaria. Segundo a Secretaria, o homem está em uma área de isolamento do Instituto de Infectologia Emílio Ribas e apresentou sintomas compatíveis com a doença, como febre. O exame laboratorial será feito pelo Instituto Adolfo Lutz e deve ser divulgado em breve. Até o momento, o quadro não foi confirmado. Ele é apenas um caso de suspeita. A Agência Nacional de Energia Elétrica, ANEEL, informou que a bandeira tarifária amarela será mantida nas contas de energia elétrica durante o mês de junho. Com a decisão, os consumidores continuarão pagando um valor adicional de R$ 1,88 a cada 100 kWh consumidos. Segundo a agência, a manutenção da cobrança extra está relacionada às condições climáticas observadas no país. A redução das chuvas em diversas regiões diminui a capacidade de geração das hidrelétricas e exige maior acionamento das usinas termoelétricas, cuja produção tem custo mais elevado. Em nota, a ANEEL informou também que as condições de geração tiveram uma piora devido à redução das chuvas em todo o Brasil. A agência também destacou que o cenário atual reflete o avanço do período seco comum em parte do território brasileiro nesta época do ano. E o Ministério da Fazenda publicou uma portaria estabelecendo uma nova subvenção à comercialização do diesel, substituindo a inicial, que terá fim no próximo domingo, dia 31. A nova medida tem vigência a partir da segunda-feira, dia 1º de junho, e será válida até o dia 31 de julho. O objetivo é que a população não seja afetada pelo fim da medida de desoneração dos tributos federais sobre o óleo diesel. O texto foi publicado no Diário Oficial da União e prevê que a subvenção será de 35 centavos por litro de diesel, conforme antecipado pelo ministro da Fazenda, Dário Durigan. A subvenção aos combustíveis é necessária diante da alta do preço do barril de petróleo no mercado internacional, motivada pelo conflito no Oriente Médio. 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E segue o seu Rádio Notícia, agora chamando as informações de Teresina no Piauí com Vanilson Brito. É com você, Vanilson.
1: Obrigado, Fábio Brito, pelas informações. Agora você segue o seu Rádio Notícias de hoje, direto de nossa central de jornalismo, Rede Verdes Campos, Teresina, capital do Piauí. Olha, Roberto João dos Santos, de 61 anos de idade, morreu após sofrer um grave acidente de trânsito na cidade de Picos, sul do estado. Ele chegou a ser socorrido, mas não resistiu aos ferimentos e morreu no Hospital Regional Justino Luz, na manhã deste sábado, 30 de maio. Ele estava em uma motocicleta quando foi atingido por um carro que fazia uma conversão na API 238, que é a rodovia que liga a cidade de Picos à cidade de Sussuapara. Luz, na manhã deste sábado, 30 de maio. Ele estava em uma motocicleta quando foi atingido por um carro que fazia uma conversão na API 238, que é a rodovia que

0: madrugada da última quinta-feira, 28 de maio. E a Secretaria de Assistência Técnica e Defesa Agropecuária do Piauí, a SADA, alertou a população sobre a atuação de golpistas que cobram taxas para supostos cadastros em programas governamentais. Os casos foram registrados principalmente nos municípios de Altos e José de Freitas, no norte do estado do Piauí. A SADA esclareceu ainda que não realiza qualquer tipo de cobrança para inscrição, cadastro ou participação em programas ou projetos e ações governamentais. E em Teresina, capital, vai ganhar dois novos totens inteligentes de segurança com botão de emergência na próxima segunda-feira. Os equipamentos serão instalados na Praça Jornalista Paulo de Tarso, mais conhecida como Praça da Telemar, no bairro Mocambinho, e na Praça Pedro II, próximo ao Teatro 4 de Setembro, no centro da cidade. Os totens funcionam como estações de alarme urbano. Ao acionar o botão de emergência, o cidadão estabelece contato direto com o Centro Integrado de Comando de Controle, que passa a monitorar a situação em tempo real, por câmeras, e pode encaminhar viaturas para o local. 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E agora você segue com mais informações no seu Rádio Notícias, direto do Ceará, com Aline Portela, trazendo o balanço do que foi notícias no estado cearense. É com você, Aline.
1: E você conferiu as informações direto da Central de Jornalismo de Teresina com o nosso querido Vanilson Brito. A partir de agora, as notícias da Central de Jornalismo do estado do Ceará, sempre no oferecimento dos produtos GF8. 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Vamos agora de informações. Com foco na movimentação de passageiros para a Copa do Mundo de 2026, o Aeroporto Internacional de Fortaleza terá um ponto estratégico de vacinação contra o sarampo entre os dias 1º e 3 de junho, das 8 da manhã às 5 da tarde. A iniciativa, alinhada às diretrizes do Ministério da Saúde, vai ofertar a vacina tríplice viral, que também protege contra tetra, caxumba e rubéola, para passageiros, tripulantes e funcionários do terminal, visando prevenir a reintrodução do vírus no Brasil, diante do intenso fluxo de viagens internacionais. O público-alvo principal são os torcedores que vão embarcar para os países sedes do Mundial, Estados Unidos, México e Canadá, além da comunidade aeroportuária em geral. Apesar de o posto atender viajantes de última hora no próprio terminal, as autoridades de saúde reforçam que o ideal é receber o imunizante pelo menos 15 dias antes do embarque, para garantir a resposta imunológica correta e a proteção completa durante o evento. Outra informação é que pesquisadores da Universidade Fortaleza, Unifor, e da Universidade Federal do Ceará, UFC, criaram a plataforma Tóxicos, toxicosufc.com, um site gratuito voltado para a prevenção ao câncer. A ferramenta mapeia e analisa os ingredientes de milhares de produtos do cotidiano, como alimentos, cosméticos e itens de limpeza, identificando substâncias potencialmente perigosas presentes nos rótulos de forma simples e acessível para a população. Para garantir o rigor científico, o site cruza os dados dos produtos com a base da Agência Internacional de Pesquisa sobre o Câncer, IARC, que é o órgão ligado à Organização Mundial de Saúde, exibindo o nível de risco de acordo com as categorias oficiais da instituição. O objetivo dos cientistas não é gerar alarmismo, mas sim oferecer autonomia e educação aos cidadãos, permitindo que enxerguem riscos invisíveis e façam escolhas de consumo mais conscientes no dia a dia. E essas foram as informações direto da Central de Jornalismo do Estado do Ceará. Fique agora.

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1: Olá, Aline Paula, muito obrigado por trazer informação direto do Ceará no Rádio Notícia. Eu sou Neto GF8 e estou na Central de Jornalismo da Verdes Campo, em Coroatá. O Maranhão atingiu um marco histórico ao registrar mais de 5,1 milhões de eleitores aptos a votar, segundo dados divulgados pelo Tribunal Regional Eleitoral, o TRE Maranhão. O número consolida o fechamento do cadastro eleitoral para o pleito 2026 e reflete o intenso volume de atendimentos realizado pelas zonas eleitorais nos últimos meses. Ao todo, a Justiça Eleitoral concluiu 693.315 procedimentos no período. O balanço inclui a emissão de novos títulos e revisões cadastrais e transferências de domicílio. O avanço expressivo está na segurança. 95% do eleitorado maranhense já possui cadastro biométrico. Apenas 248.306 eleitores ainda não realizaram registro, o que coloca o estado em patamar de destaque na prevenção de fraudes e no reforço da segurança das urnas. Já em São Luís, o crescimento expressivo do eleitorado foi perceptível tanto na capital São Luís quanto no interior, altera a dinâmica política local. Ao comparado os dados atuais com pleitos anteriores, o incremento substancial de cidadãos aptos a votar fortalece a representatividade do estado e tende a influenciar diretamente o direcionamento de políticas públicas, impulsionando por uma participação comunitária mais ativa. Em termos proporcionais de atualização e crescimento de cadastro, o Maranhão passou a ocupar uma posição de liderança nacional, reafirmando o voto como instrumento de transformação social e inclusão à democracia. O desempenho do Maranhão serve de referência para estados vizinhos que enfrentam ritmos diferentes na modernização de suas bases. O estado do Pará, por exemplo, ainda registra desafios lógicos para atingir níveis semelhantes da biometrização. Portanto, essa foi informação direto de Coroatá, no estado do Maranhão, para o Rádio Notícia. 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Eu chamo agora o nosso correspondente direto de Barras, Adilson Carlos, trazendo informação da região.
2: Muito obrigado, Neto GF8, pelas informações. Vamos agora aos destaques da Central de Jornalismo da Verdes Campos Site, aqui na cidade de Barras Norte do Piauí. Dois homens foram presos essa sexta-feira, dia 29, em Cajueiro da Praia, no litoral do Piauí, durante uma operação que cumpriu mandados de prisão preventiva expedidos pela Justiça. Os suspeitos são investigados por envolvimento em um caso de violência sexual contra um adolescente ocorrida em 2025. De acordo com informações das autoridades, a denúncia foi apresentada pela avó da vítima e acompanhada pelo Conselho Tutelar do município. As investigações apontaram que a adolescente tinha 13 anos na época dos fatos. Após a conclusão das apurações iniciais, o Ministério Público encaminhou a denúncia à Justiça e solicitou a prisão preventiva dos investigados. O pedido foi acolhido pela Vara Única de Luiz Correia, que determinou a captura dos suspeitos. As prisões foram realizadas por equipes da Diretoria de Operações de Trânsito DOT na localidade Vila Paraíso, em Cajueiro da Praia. Após serem localizados, os investigados foram conduzidos à Delegacia de Polícia Civil de Luiz Correia para os procedimentos legais. O caso segue em tramitação judicial e será analisado pelas autoridades competentes. 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E ainda no litoral piauiense, a retirada de dezenas de árvores do canteiro central da Avenida Pinheiro Machado, trecho urbano da BR-343 em Parnaíba, tem provocado forte repercussão e indignação entre moradores. A ação realizada dentro das obras da revitalização da via gerou críticas de cidadãos que questionam os impactos ambientais da medida. Segundo a gestão municipal, espécies consideradas inadequadas para o local foram removidas e haverá compensação ambiental com plantio de novas mudas em outras áreas do município. Apesar da justificativa oficial, o tema continua dividindo opiniões. Enquanto parte da população defende a modernização da avenida, outros moradores cobram maior preservação ambiental e questionam se a substituição da vegetação existente compensará a perda das árvores já consolidadas. Ok, são essas as nossas informações. Vamos agora aos destaques do Ceará. Direto de Granja com o nosso amigo Marcos Tony.
3: Obrigado, meu amigo Adilson, com as suas informações. E agora diretamente da Central de Jornalismo da Verdes Campos, SAT Granja, região norte do estado do Ceará. Na noite de sexta-feira, ontem, 29, foi registrado um acidente de trânsito no município de Marco. Fica no Vale do Acaraú, região norte do Ceará, distante a 50 quilômetros de Sobral. Uma colisão com duas motos. Em uma moto, dois homens e na outra, uma jovem que sofreu fratura nos dedos e ferimento nos pés. Além disso, apenas danos materiais. 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Um acidente envolvendo uma carreta foi registrado na manhã de hoje, sábado 30, na BR-222, no município de Forquilha, a 17 quilômetros de Sobral, norte do Ceará. O condutor perdeu o controle da direção e saiu da pista. A situação provocou a interdição parcial da via. Equipes da Polícia Rodoviária Federal foram acionadas para organizar o trânsito. Apesar do susto, o motorista sofreu apenas escoriações leves e recebeu atendimento no local. 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E agora vou chamar, diretamente de Coelho Neto, lá no Maranhão, o nosso companheiro Milton Vieira.
4: Ok, Marcos Tony, abraços para você e para a nossa audiência em todo o Brasil. Olha, professores contratados temporariamente e que tiveram seus vínculos renovados diversas vezes podem ter direito ao reconhecimento de verbas trabalhistas e previdenciárias, dependendo da situação analisada pela Justiça. Especialistas explicam que a contratação temporária pela administração pública deve ocorrer apenas para atender necessidades excepcionais e por prazo determinado. Quando as renovações acontecem de forma contínua por vários anos, sem a realização de concurso público ou justificativa legal adequada, o caso pode ser questionado judicialmente. Em decisões já proferidas por tribunais brasileiros, trabalhadores nessas condições conseguiram reconhecimento de direito como depósitos do FGTS, férias proporcionais, 13º e outras verbas previstas na legislação, conforme as particularidades de cada contrato. No entanto, cada situação é analisada individualmente, levando em consideração a legislação local, o período trabalhado e as condições da contratação. Especialistas recomendam que os profissionais procurem orientação jurídica para avaliar seus direitos e reunir a documentação necessária para eventual judicialização. 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E a realização de eventos em homenagem ao Dia das Mães com sorteio de motocicletas tem gerado repercussão e debate em Duque Bacelar e Coelho Neto. As festividades estão programadas para o dia 31 de maio, amanhã, e contam com o apoio do grupo político ligado à administração municipal de Duque Bacelar. Parte da população questiona a realização dos eventos em um momento em que os moradores apontam demandas relacionadas à área como saúde, infraestrutura e serviços públicos. Entre os questionamentos estão os investimentos destinados às festividades e a ausência de informações detalhadas sobre os custos e a origem dos recursos utilizados. Segundo a programação divulgada em Duque Bacelar, será sorteada uma motocicleta, enquanto em Coelho Neto estão previstos o sorteio de duas motocicletas. O evento também contará com a participação de lideranças políticas da região. Até o momento, não foram divulgados esclarecimentos oficiais sobre os gastos envolvidos nas comemorações. O tema tem gerado diferentes opiniões entre moradores, enquanto cresce a expectativa por informações mais detalhadas sobre a organização e o financiamento das festividades. E agora o nosso giro de notícias segue para Campo Maior, de onde o nosso colega Eduardo Silva tem outras informações.
2: Olá, muito obrigado pelas suas informações da sua região. Aqui agora, Eduardo Silva, da Central de Jornalismo Campo Maior, cidade da região norte do estado do Piauí. Olha, vamos falar sobre o Tribunal de Contas do estado do Piauí, que acabou aí reprovando pela terceira vez as contas do prefeito da cidade de Campo Maior. O prefeito Joãozinho Félix teve as suas contas reprovadas referentes aos anos 2022, 2023 e 2024. O efeito já responde nos bastidores à ironia de que o prefeito já pode até mesmo pedir música no Fantástico. O parecer do TCE aponta uma série de irregularidades fiscais, contábeis, orçamentárias no município de Campo Maior, que recentemente também teve uma decisão do juiz também bloqueando mais de R$800 mil das contas e até mesmo proibindo a prefeitura de realizar shows. Mas houve também uma outra decisão de um desembargador do estado do Piauí, também derrubando os feitos dessa medida tomada pelo juiz de Campo Maior. É a justiça, de um lado, tentando punir as pessoas que têm inadimplências com a justiça, né, porque parte desse valor foi bloqueado, era exatamente para ser pago precatórios, que o município de Campo Maior atualmente tem um déficit aí de quase R$4.900.000 em dívidas, em precatórios que não foram pagos. E a Promotoria de Justiça de Campo Maior acabou pedindo o bloqueio desses valores para poder começar o pagamento desses precatórios. Mas houve uma nova decisão, como a gente frisou, do desembargador do estado do Piauí, acabando com os feitos dessa primeira liminar. Para você que acompanha o Rádio Notícia em todo o Brasil, a gente agradece sempre o carinho da sua audiência. Olha, um morador da comunidade Nova Passagem, na região de Boqueirão do Piauí, novamente informou que realmente a prefeitura de Boqueirão do Piauí continua descartando lixo irregular na comunidade. Ele fez a denúncia aos meios de comunicação, informando que o local onde está sendo feito o descarte é em meio a casas com residências, crianças. Isso gera aí a proliferação de mais insetos, que traz um transtorno muito grande para a saúde pública dessa comunidade Nova Passagem, pertencente à cidade de Boqueirão do Piauí. Até o momento, a própria prefeita de Boqueirão, Geni Ferreira, ou assessoria de comunicação, não fizeram contato com a nossa equipe para tentar justificar, né, o porquê desse descarte nesse local e se a prefeitura já tem um plano para tentar sanar esse problema. 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Eu agora chamo ele, Messias, GF8 do estado do Maranhão. Olá, Messias, é com você.
5: Ok, Eduardo Silva, e agora vamos com informações aqui da Central de Jornalismo de São João dos Patos, aqui dentro do Rádio Notícia. Uma operação conjunta das polícias militar e civil resultou na prisão em flagrante de dois homens suspeitos de envolvimento com tráfico de drogas Isso aqui no município de São João dos Patos, e aconteceu na última sexta-feira. A ação foi realizada no bairro São Raimundo, durante o cumprimento de um mandado de busca e apreensão expedido pela Justiça. Ao chegarem à residência alvo da investigação, os policiais encontraram um segundo homem que também estaria participando da atividade criminosa. Durante as buscas no imóvel, as equipes apreenderam 47 pedras de crack prontas para comercialização, além de papel alumínio utilizado para embalar os entorpecentes, também 3 aparelhos celulares e uma quantia de quase R$400. Olha, diante das evidências, os dois suspeitos receberam voz de prisão e foram conduzidos à Delegacia de Polícia Civil aqui do município. Todo o material apreendido também foi encaminhado à unidade policial para os procedimentos legais e formalização do flagrante. 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Olha, a skatista Raíssa Leal está pronta para voltar às competições internacionais após um período de recuperação causado por uma lesão no joelho. A atleta maranhense, uma das principais referências no skate mundial, foi convocada para representar o Brasil na Copa do Mundo de Skate Street, que será disputada entre os dias 7 e 21 de junho, em Roma, na Itália. O retorno marca aí um momento importante na temporada da atleta, que precisou interromper parte da preparação após sofrer a lesão durante o Campeonato Mundial realizado em março deste ano. A convocação reforça a confiança da Comissão Técnica da Seleção Brasileira no talento da atleta, que segue entre os principais nomes do skate mundial feminino. Portanto, essas são as informações aqui da Central de Jornalismo de São João dos Patos, dentro do Rádio Notícia. E agora vamos ao município de Esperantinópolis. Roberlândio Ribeiro, é com você.
6: Ok, obrigado, Messias, pelas suas informações de sua região. Eu sigo direto da Central de Jornalismo de Esperantinópolis, Maranhão. Homem é morto na própria residência, no bairro Recanto dos Pássaros, em Grajaú, Maranhão, nesta última sexta-feira. Um homem identificado como Orlando, mais conhecido como Algodão Doce, foi morto dentro de sua residência na noite desta última sexta-feira, no bairro Recanto dos Pássaros. Segundo informações preliminares, o fato ocorreu por volta das 10h24 da noite. A vítima foi encontrada sem vida no local. A vítima foi executada com aproximadamente 6 disparos de arma de fogo, a queima-roupa. Vizinhos afirmam que ouviram o barulho de 8 tiros. Além da morte de Orlando, os cães que estavam na residência também foram encontrados mortos. A polícia militar esteve no local, realizando os procedimentos iniciais e o isolamento da área. A perícia foi acionada para auxiliar na investigação. A circunstância e a motivação do crime ainda não foram esclarecidas. O caso será investigado pelas autoridades competentes. 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Um homem foi preso em flagrante no município de São José dos Basílios após agredir brutalmente um policial militar durante uma ocorrência registrada na cidade. De acordo com as informações, a polícia militar foi acionada após denúncia de baderna e dano ao patrimônio público. Ao chegar ao local, a guarnição tentou conter o suspeito, mas o indivíduo reagiu de forma violenta, entrando em luta corporal com os policiais. Durante a agressão, o suspeito conseguiu tomar a arma de fogo do militar e passou a desferir coronhadas e socos no rosto do policial, que ficou gravemente ferido. Ainda segundo as informações, o agressor chegou a efetuar disparo, mas o policial conseguiu travar a arma, evitando uma situação ainda mais grave. Após a ação, o homem foi socorrido e preso em flagrante pelos crimes de dano, patrimônio público e agressão. O policial ferido recebeu atendimento médico. E seguimos com Destaques do Esporte, com Emanuel Lucas.
7: Muito obrigado, Roberlândio, trazendo as informações direto aí da nossa central de jornalismo aí de Esperantinópolis, no estado do Maranhão, trazendo agora os destaques do final de semana esportivo, sendo oferecimento do óleo Santa Helena. 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Falando aí da rodada do Campeonato Brasileiro da Série A, porque vamos ter aí Atlético Paranaense e Mirassol no estádio da Arena da Baixada em Curitiba, Flamengo e Coritiba no estádio do Maracanã no Rio de Janeiro, Bahia e Botafogo na Arena Fonte Nova em Salvador, Grêmio e Corinthians em Porto Alegre na Arena do Grêmio, teremos também Santos e Vitória na Vila Belmiro, na vila mais famosa do mundo em Santos, no interior de São Paulo, na região praiana de São Paulo. Nós vamos ter também o duelo entre Bragantino e Internacional no estádio Cícero de Souza Marques em Bragança Paulista, Palmeiras e Chapecoense no Bank Park, que é a casa palmeirense em São Paulo, Vasco e Atlético Mineiro no estádio em São Januário, no Rio de Janeiro, Cruzeiro e Fluminense no estádio do Mineirão em Belo Horizonte, e para encerrar a rodada teremos aí Remo e São Paulo no estádio Mangueirão em Belém do Pará. Falando da rodada também da Série B, porque vamos ter os seguintes jogos. Os jogos aí da Série B: o Atlético Goianiense encara a equipe do Goiás, clássico goiano na competição. Avaí, Criciúma, clássico catarinense. Atlético de São João del Rei e Fortaleza, além do clássico pernambucano Sport e Náutico. Teremos também os seguintes duelos: o Londrina encara o Vila Nova, o São Bernardo pega o Novo Horizontino, o Ceará enfrenta o Operário e o Cuiabá recebe a equipe do CRB. Falando dos jogos também da Série C do Campeonato Brasileiro, teremos o duelo entre Floresta e Confiança, Itabaiana e Volta Redonda, Botafogo da Paraíba e Maringá, Caxias e Ituano, além de Guarani e Amazonas, Inter de Limeira e Ipiranga, Santa Cruz e Ferroviária, Anápolis e Maranhão, Figueirense e Paysandu. E também os jogos aí do Brasileirão da Série D, com destaque para Água Santa e Madureira, Iguatu e Parnaíba. Teremos também o duelo entre Pouso Alegre e Portuguesa, Águia de Marabá e Tocantinópolis, Asa e CSE, Motoclube e Maracanã, 13 e Lagarto, 15 de Piracicaba e Noroeste, Portuguesa, Carioca e América do Rio. Teremos também o duelo entre Sampaio Correia do Rio e Veloclube de São Paulo. Nós vamos ter também os duelos entre IAP e Sampaio Correia, Brasil de Pelotas e Blumenau, Brasiliense e Luverdense, CSA e Jacuipense, Decisão e Sergipe, Clássico Piauiense entre Fluminense e Altos, Laguna do Rio Grande do Norte e ABC, Serra Branca e Retrô, Tunaluso e Trem do Tocantins. Teremos também o duelo entre Manaus e Nacional, clássico amazonense na competição, além de Monte Roraima e Manauara. Portanto, meus amigos, essas são as informações aí do final de semana esportivo. A gente volta na segunda-feira aqui dentro do Rádio Notícias com muito mais informações. Você vai ficar agora com a oração do Pai Nosso e logo na sequência a programação normal da sua rede de rádios Verdes Campos Sat.
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10: Opa! Bom dia, bom dia, bom dia, bom dia! Espertou bem, acordou cedo, já tá na feira! Que maravilha! Olha, eu cheguei. Você sabe que todo dia tem que levar essa alegria, porque eu já sou assim, acordar, dar um bom dia. Primeiro para as plantas lá, né? As plantinhas, se na guarda. Falar com as plantas é bom demais, falar com a natureza. E tá trabalhando, eu acordo às 5h30 da manhã, vou passar meu cafezinho. Muita gente já tá tomando café essa hora, outros já estão na feira, outros estão trocando de plantão, quase não sai, né? E outros também já saíram da igreja, estavam assistindo a missa, o culto, não é? Mas o mais importante é ter você aqui na maior rede de rádios do Brasil. Hoje é domingão, que dia é hoje, Irlândio? Hoje já é 31, o último dia do mês de maio. Já amanhã já é junho. Aí chega as festas juninas. Eita, comida típicas. Mas muita gente essa hora, Irlândio, já está preparando a sua comidinha. Já limparam lá o esgoto, lá fora, ajeitaram tudo. E agora já botaram aquele feijãozinho no fogo, né? Hein? Vai assar uma carninha. O almoço hoje é especial com a família, de domingo, né? Um domingão mais do que especial. Para você, aumente o volume do rádio, onde você estiver. Está ouvindo através da antena parabólica do canal 365 da Banda KU. Muito obrigado. Em breve a nossa TV Verdes Campos também você vai acompanhar através do canal 123. Em breve, segura, está chegando o dia, não é? E a gente aqui tocando hoje, domingão, Irlândia, eu escolhi muitas músicas lindas. Entre elas tem Valdir, tem Altemar Dutra, tem Nelson Gonçalves, tem Roupa Nova, tem Arru, tem Kátia, Joana, muita coisa boa. Tem Forró Pé de Serra também, tem coisas maravilhosas para você neste domingão mais do que especial. Seja bem-vindo, participe com a gente juntinho fazendo essa festa no oferecimento dos produtos GF8. 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Vamos falar do Pesque Pague, do Resort Hotel Cajuína Náutico Clube. Tudo isso e muito mais durante toda a nossa programação. Tá bem? Vem pra cá, eu tô aqui. E vamos começar o nosso Domingo no Clube. Hoje é festa, é alegria, onde você estiver.
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10: RPM, Loura Gelada.

roupa nova. Que música, hein? Olha que coisa boa, hoje domingão. Hoje é domingão, né, Irlândio? Que maravilha, coisa boa. 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Olha, você que está em Belo Horizonte, aquele abraço. Alô, Minas Gerais! Você que está também em Fortaleza. É, não só em Fortaleza, mas várias cidades. Não é? Do Ceará. Um abraço para você. Ligadinho com a gente, Rio Grande do Norte, Paraíba, Sergipe, você que está ligadinho com a gente também, sabe aonde? Manaus. Alô, Manaus, Amazonas, um grande abraço. Pessoal também de Tocantins, alô, Palmas, capital, um abraço. Pessoal do Pará, Belém, Mãe do Rio, muitas cidades ligadas com a gente também no Pará. Pessoal que está acompanhando a gente no estado do Maranhão, Piauí. Alô, Piauí, obrigado pelo carinho. Olha, o Cearazão também de peso, em várias cidades. Quero abraçar Granja no Ceará. Olha aí, gente boa em Granja, hein? Essa hora já estão lá ligados. Você que está na feira também, vendendo ovo da galinha caipira, vendendo a galinha, o tomate, a cebola. Estão lá, trabalhando os feirantes. Aquele abraço do Irlândio Farias para todos vocês que estão ligadinho com a gente. Olha, queria saber como é que está o quilo do feijãozinho verde aí. O litro do feijão verde. Quanto é que está, hein? Quanto é que está o ovo da galinha caipira? Quanto é que está a galinha? Como é que está aí, hein? O quilo do carneiro, do bode. Ah, com certeza o pessoal já está na feira lá comprando. Não é? Pra hoje é domingão, a família está em casa, toda reunida. Vai assar aquele carneirinho, hein? Oh, mas é bom, não é? Fazer aquela galinha caipira? Olha, com certeza fique à vontade. Mas não esqueça de estar ligadinho na maior rede de rádios do Brasil. É a Verdes Camposat.

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9: Já estamos de volta! Que maravilha! Olha, já estamos por aqui, 8 horas e 37 minutos. Você ligadinho com a gente, muito obrigado pelo carinho. Tá onde, hein? Em qualquer lugar do Brasil? Então vamos falar com nossa audiência. Já chegaram para falar conosco. Bota aí o ouvinte, vamos lá, solta o áudio, produção.
10: Bom dia, meu amigo, rapaz. Aqui é, hoje é só alegria. Aqui tem velho batendo cabeça, querendo ouvir, sabe o quê?
9: Ah.
10: A música do... Opa, sai daí. Do Luiz Gonzaga, rapaz. Amei à toa. Oferecer pra Dona Preta, Francisca, aqui, Donelli. Estamos aqui, faça isso aí para seu amigo. Aqui é o Adão, São João dos Patos, Maranhão. Povo.
9: Obrigado pelo dia, carinho, rapaz. São João dos Patos do Maranhão.
11: Bom dia, compadre Irlande Paris.
9: Bom tem dia.
11: Antônio Félix Martins, da comunidade Major Buqueirão do Piauí. Estou aqui ligadão, aqui no seu programa. E quero que você bote uma música para mim. É do Erasmo Carlos, Mulher. Quero oferecer para minha esposa Maria Francisco, João Carlos, no Buriti de Areia, a Marlene na Rua 10, Maria Dona Sula, Fernando de Félio no Aposento,
9: certo.
11: Mais a comadre Antônio Marcelino e todos que estiver na escuta. Um abraço para você aí.
9: Obrigado pelo carinho. Vamos lá, tem mais ouvinte aí. Bota aí.
12: Bom dia, Verdes Campos Sato. Bom dia, ouvintes de todos que se encontram todos os internautas que se encontram interligado nessa grande emissora por todo esse Brasil, de meu Deus. Eu sou o Pedro Lima, aqui direto de Camusim.
9: Camusim, no Ceará. Caro
12: locutor, hoje eu gostaria de ouvir a música com Alcione, Não Deixa o Samba Morrer, só mesmo para eu curtir. Tenha um bom dia, tchau.
9: Bom dia! Vamos lá, bota mais ouvinte.
13: Irlane, aqui é o Zé Oliveira de Campo Maior. Quero que você bote Fantoche com Nelson Gonçalves. Oferecer para Dona Joaninha Costureira, a Chesca Sorriso, a Dona Naide Façanha com o Tomás, pai dela, Irene Raimundo Cunha, a Inês, mãe da Deleite, Antônio Luiz com Cleobá e todo mundo.
9: Olha aí, que maravilha, obrigado pelo carinho. Vamos lá, tem mais um ouvinte aí, produção? Bota aí.
14: Fernando São João dos Patos.
9: Ô, Fernando!
14: Toca pra mim, domingo de manhã. É, eu me esqueci que é o dono da música, pô. Pera aí, eu já te dizer, já. Fernando, toca pra mim, Marco Belucci. Domingo de manhã. Bom
9: tá
14: dia,
9: certo.
14: Fernando São João dos Patos.
9: Um abraço, Fernando, tudo de bom. Olha, peço a música do Zezé de Camargo e Luciano para mudar a minha vida, para curtir e oferecer para você e para todos ligados na Verdes Campos Sat. É Raimunda Viana, do povoado Maeira. É Maeira ou... É Maeira, Coroatá, no Maranhão. Um abraço todo especial para todos vocês.
15: Erlane Farias, bom dia, Erlane.
9: Bom dia.
15: É a Maria do Carmo do Flamboante, um bom dia, que Jesus abençoe.
9: Opa!
15: Domingo, último domingo do mês. Se meu filho puder botar a etiqueta com Aguinaldo Timóteo, agradeço muito, um bom dia.
9: Opa! Obrigado.
15: Um abraço para todos, toda a produção.
9: Olha, um abraço para você, tudo de bom, obrigado pela sintonia. Daqui a pouquinho a gente toca o Nelson Gonçalves também. É, ele, não é? Nossa! Olha, eu vou te falar uma coisa. Deixou muita saudade, né? Esses grandes... Nos grandes cantores que marcou os anos 50, 60, 70. Aguinaldo Timóteo foi um deles. Sabe? Olha, eu vou te falar uma coisa. Deixou muita saudade, né? Esses grandes... Nos grandes cantores que marcou os anos 50, 60, 70.

Thiago Rei do Baião, a meia toa. Esse é o Domingo no Clube, pra você ligadinho com a gente. 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

0: só podia ser na voz da Maranhense, Simone, Alcione. Eu ia falar Simone, né? Simone, já eu toco ela pra você. Alcione, a grande Maranhense de São Luís, não é? Aprendeu na música, o pai já era músico, enfim. Olha, grande Alcione, não é? Essa daí eu vou te falar, saudade, Alcione. Tem que vir no Piauí qualquer dia, né? Fazer um grande show. Alcione, olha, agora são já 9 horas, mas antes eu vou dar um toque pra você que maravilhoso. Olha, essa aqui é pra amanhã, hein? 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Volto já depois do intervalo comercial.
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0: 9 horas e 1 minuto, horário de Brasília.
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voz belíssima de Marcos Belucci, domingo de manhã, 9:11. Ai, ai, ai, Irlândio, as horas estão passando rapidinho, mas estamos aqui bem coladinho de você. Não somos melhores que ninguém, somos apenas diferente, não temos concorrência, nós somos nós e mais nós, e estamos aqui nas nuvens, olhando, espiando vocês aí, não é? Ouvindo a rede de rádios Verdes Campos Sat, a rádio da vovó, do vovô. Oh, mas é bom, mas é gostoso, não é? É muito gostoso ter você aqui na companhia. Oh, vovó, oh, vovô, obrigado pelo carinho que vocês aí têm sempre pela rede de rádios Verdes Campos Sat. 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

0: Freitas, Zezé de Camargo com Luciano. Que música bacana, hein? Que música bonita! Olha, vamos conhecer um pouquinho. Olha, eu gosto sempre de conhecer um pouquinho das cidades. E vamos conhecer um pouquinho da Feira Livre, lá de Coelho Neto, né? Tem uma avenida lá que onde os feirantes atuavam nas vendas, não é? Por mais de 120 anos. E foi mudado dessa avenida até por causa do trânsito, né? Cresceu o trânsito na cidade e aí o poder público mudou para outro local. Eu quero saber qual é essa avenida, para onde os feirantes estão agora e o que tem lá para a gente, não é, comprar nesse domingão. Ô Milton Vieira, fala um pouquinho para a gente aí, não é, de Coelho Neto, da feira, que é um movimento maravilhoso. Agora eu estou sabendo que essa avenida teve feira aí por mais de 120 anos, né, Milton? Bom dia. Cadê? Ele está aí já, o Milton? Já está aí, produção? Para a gente chamar ele aqui? O Milton Vieira, lá de Coelho Neto, no Maranhão. Quero conhecer um pouquinho, não é, dessa jornada, dessa feira, que ainda hoje... Não é?
1: Gente amiga, eu sou Milton Vieira, vou fazer para vocês uma reportagem sobre o movimento de Feira Livre em Coelho Neto. Quem vê esse silêncio aqui, na Avenida Marechal Cordeiro de Farias, ali nós temos o complexo esportivo, e aqui, olha, toda essa avenida era... por mais de 120 anos, ocupada aos domingos pelos feirantes. Eram comerciantes ambulantes que vinham de todas as paragens aqui da região, né? Eles viajavam até 200 quilômetros para participarem da Feira Livre em Coelho Neto, trazer os seus produtos dos mais variados tipos e expunham aqui, no meio da rua, e a freguesia vinha para comprar. E aqui o trânsito, ele era interditado, né? Aos domingos aqui não trafegava nenhum veículo. E você vê esse silêncio. Aqui, repito, por mais de 120 anos, foi a tradicional Feira Livre de Coelho Neto. Até que em 2007, aí o poder público, com o crescimento da cidade, o crescimento do trânsito, e aí o poder público resolveu, então, interferir. E foi... feita uma lei que proibia a feira livre aqui neste local. E agora você vai ver para onde esta feira foi transferida e veja a diferença do movimento. Bem, agora nós estamos na MA-034, na Avenida Coelho Neto, aqui no centro da cidade. Foi para cá que foi transferida a feira livre de Coelho Neto, a tão tradicional feira livre. Para cá, os vendedores informais trazem todo tipo de produtos. Aqui, por exemplo, nós temos o carvão. Ali um caminhão, os caminhões carregados de carvão que vem do interior para abastecer a cidade, né? Para cá vem os proprietários de restaurantes, donos de hotéis, todos à procura desse produto aqui. Companheiro, esse carvão é seu? Quanto é que está o saco aí do carvão?
2: 35.
1: Como é o nome do senhor?
2: Francisco.
1: Aqui é uma reportagem que estamos fazendo para o portal da Verdes Campos. Francisco, você é de onde?
2: Sou aqui de Coelho Neto mesmo.
1: De Coelho Neto mesmo. Está dando para vender, Francisco?
2: Tá.
1: A quanto o saco?
2: 35.
1: 35. Subiu muito, né, Francisco?
2: Subiu muito.
1: Mas a procura está boa, né?
2: É, porque está longe, né? A gente busca de longe aí.
1: De onde vem esse carvão?
2: Vem depois da Cajulândia.
1: Depois da Cajulândia, aí?
2: É de Caxias.
1: Ah, quase 100 quilômetros.
2: É.
1: Obrigado então, Francisco. Boas vendas aí. Então é assim, aqui é o pulmão da economia informal de Coelho Neto. Aqui nós temos, olha, o comércio formal também do lado, né?
3: Mas
1: os feirantes chegam e ocupam os espaços que vão sobrando. Ali nós temos, do outro lado, é porque aqui o trânsito aqui é meio complicado. Ali nós temos uma venda de peixes. Mas aí o poder público foi e construiu em 2007, construiu o mercado do produtor. E com o mercado do produtor, houve então, desculpe aí, é porque eu estou aqui no trânsito e é um olho aqui no texto e outro olho nas imagens. E aí então trouxe para cá os feirantes. Houve resistência no início, mas aí leis mais rígidas foram aprovadas pela Câmara Municipal. E aí então resolveu colocar a feira livre aqui. E é este o movimento, veja a diferença, né, do que era do local antes. O local ficou um pouco reduzido, né? E aqui nós temos o acesso, é que vai para o mercado do produtor. Né? Aqui, olha, os feirantes que vendem confecções, vendem todo tipo de artigo, né? Bom dia, meu patrão. Como é o nome do senhor? Essa banquinha é sua?
3: Zé Luiz, é.
1: Seu Zé Luiz? Seu Zé Luiz, o senhor é de onde? É daqui mesmo, Colineto?
3: Sou do Piauí, mas estou com 40 anos aqui.
1: 40 anos, né? O senhor então alcançou a feira quando era lá na, ali no centro, né?
3: É, lá da de outubro até a quadra.
1: Houve alguma diferença? De lá pra cá?
3: É, senhor, demais. Hoje não tem feira mais não, senhor.
1: Não tem feira mais não,
3: acabou,
1: né?
3: Acabou o nosso tempo de feira. Hoje além de Coelho Neto não ter emprego, né?
1: É verdade.
3: O emprego que tem hoje na cidade é a prefeitura. E hoje não tem mais as firmas. Os empregos foram tudo embora. E a feira de muitas coisas foi tomada pelos 20. Pelos 20.
1: É.
3: Hoje aqui dentro de Coelho Neto você encontra, parece que 5 lojões de 20. Lá dentro tem tudo. Aí nós que somos os feirantes de fraco daqui, hoje nós estamos lá embaixo. Nós estamos hoje só na cegueira, sofrendo.
1: A venda caiu muito.
3: A venda caiu demais e o I20 ajudou a tomar. O I20 ajudou a tomar a venda da gente.
1: É porque geralmente o povo corre realmente para onde há uma
3: coisa. I20. Hoje em dia o povo do interior não vem de Coelho Neto domingo não. Ele só vem segunda-feira, que segunda-feira ele vai para a caixa. Ele vai para a loteca e o dinheiro que tira vai comprar as coisas daqueles 20 ali.
1: E pronto.
3: E a população daqui de Coelho Neto,
1: esses
3: 20 tudo é de fora.
1: É verdade.
3: E a população de Coelho Neto aqui na sofrência.
1: E aí o dinheiro não circula aqui, circula, vai para fora.
3: O dinheiro desses 20, na hora que ele apura, ele passa pro Caruaru, para Pernambuco, para de lá chegar as carradas de mercadoria. Eles vendem aqui de 20.
1: Seu Zé Luiz, muito obrigado.
3: Pois é.
1: Tá bom? Essa reportagem vai para o portal da Verdes Campos, viu? Obrigado aí, meu irmão. Bem, e aqui nós continuamos, olha, barraquinhas que vendem roupa, né? E esta rua aqui é a que dá acesso para o mercado do produtor. Então, na realidade, esta área externa aqui não era para ver esse tipo de comércio. Mas aí não houve jeito, né? As pessoas foram precisando ganhar algum recurso e foram tomando conta do local. Vejam aí, olha, aqui são as barraquinhas de roupas e tudo. Lá para a margem da estrada, do outro lado dessas barraquinhas, aí é o comércio de frutas, verduras, a peixe mesmo. E aqui é o mercado do peixe, olha. Aqui nós já fizemos uma reportagem outro dia mostrando aqui a venda de porcos, de galinha e aqui a venda de verduras. Então aqui hoje é, volto a repetir, é o termômetro da economia informal, né? Muitos se queixam de que o local está vende pouco, de que a procura está sendo muito afetada pelo comércio do Tudo é 20, principalmente nesta parte de confecções, né, de roupas feitas. E o comércio de verduras, esse ainda resiste, né, de frutas, de verduras. Nós vamos se aproximar aqui para vocês verem, para a gente ver se a gente encontra aqui alguém do comércio de verduras. Aqui, olhem só. Bom dia, meu companheiro. Eu estou fazendo uma reportagem aqui para o portal da Verdes Campos, tudo bem mesmo? O senhor é daqui mesmo de Coelho Neto? Essa verdura é sua?
4: É, meu companheiro.
1: Como é o seu nome?
4: Wilson.
1: Wilson?
4: Isso.
1: Wilson, e aí, dá para vender bem?
4: Tá dando certo, graças a Deus, né?
1: Tá dando certo, né? Procura bastante. Esse comércio de verdura ninguém se queixa, né? Porque o de confecções aqui todo mundo se queixa.
4: Às vezes se queixa porque a gente perde muita mercadoria, né? Estraga muito.
1: É, né?
4: Se perde muito.
1: E aí o lucro vai mais para o prejuízo, para cobrir o prejuízo, né? Mas Wilson, e essa verdura vem de onde, Wilson?
4: Vem do Ceará, Tianguá.
1: Tianguá no Ceará? Da Serra Grande. Ah, tá. E vocês só vêm aos domingos para cá?
4: Para cá só.
5: Passou do quê?
4: Aí pro Maranhão a gente vem na sexta e volta hoje, né?
1: Sei. Volta hoje. No final da feira aqui vocês estão indo embora. Mas você só faz feira aqui em Coelho Neto?
4: E Duque Barcelar também.
1: Duque foi ontem, sábado.
4: Sim.
1: Ah, tá certo. Pois tá, Wilson, obrigado aí, boas vendas para você.
4: Obrigado.
1: Então, gente, é isso. Esta é a realidade da feira livre em Coelho Neto, do comércio informal, que gira a roda da economia local, né? Porque, como falou ali o senhor José Luiz, na vendinha de confecções dele, ele já falava que o fechamento das fábricas prejudicou tudo, né? O emprego sumiu. Aqui hoje tudo que carrega nas costas é a prefeitura, né? Os empregos, a maioria dos empregos. O comércio emprega muita gente, né? Mas há um disparate na diferença de ganho, né? Que a gente não vai investigar isso a fundo porque é muito complicado, né? E aqui, gente, é o interior do mercado, né? Essas imagens aqui vocês já viram. E eu quero finalizar essa reportagem aqui no interior do mercado. Então, para vocês, bom dia, boa tarde, boa noite. E aí, essas foram as informações de Milton Vieira, direto da nossa central de jornalismo, aqui da cidade de Coelho Neto, no Maranhão.
0: Muito bacana, Milton. Parabéns aí. Muito boa feira. Feira aberta lá ao público, né? O pessoal das confecções estão reclamando que as vendas estão fracas. As verduras, a gente percebe aí que as pessoas vêm, às vezes, de Tianguá. Não é? De Tianguá, já passou em Duque Bacelar no sábado, que é a feira. E hoje, domingo, é lá em Coelho Neto, né? Valeu, Milton. Gostei, viu? Maravilhosa. Um abraço para você, Milton Vieira, lá em Coelho Neto. Você conferiu, com certeza, quem mora em Coelho Neto, ao vivo, o Milton Vieira. Vamos lá, falar com o povão daqui, Irlândio, para falar com a gente. Olha, obrigado pelo carinho, tá bom? A cada um de vocês ligadinho no nosso Domingo no Clube. Quem é que tá aqui com a gente? Tem mais ouvinte aí, produção? Tem mais ouvinte aí? Deixa eu ver quem é que tá aqui.
5: Bom dia, meu amigo Irlândio Faria, Reginaldo, do interior de Beneditinos, Piauí. Tô ligado na Rede Campos Sat. Gostaria que você botasse uma música para mim, com roupa nova, oferecer para meu esposo Cleito Vaqueiro.
0: Ela já participou agora há pouco. Obrigado.
5: Tô fazendo almoço ligado.
0: Eita! Coisa boa, obrigado, hein? Olha, bom dia! Bom trabalho para você. Gostaria de ouvir Roberto Carlos. Estou aqui, estou ouvindo com meus familiares e amigos e vizinho, é a Josélia Raquel, da Fazenda Pau d'Arco, em Campo Maior. Hoje começam os festejos e a abertura dos festejos de nosso glorioso Santo Antônio. Muitos são os devotos visitantes que vêm para a missa, não é? Novenas, leilões, a festa que acontece durante os nossos festejos. Oh, rapaz, que maravilha, não é? Obrigado aí. Um domingo abençoado para vocês que estão ligadinho no nosso Domingo no Clube. Olha só, gente da gente, não é? Obrigado pelo carinho.
6: Erlane Farias, bom dia, Erlane. É a Maria do Carmo do Flamboante. Um bom dia, que Jesus abençoe nosso domingo, último domingo do mês. Se você puder botar a etiqueta com a Aguinaldo Timóteo, agradeço muito. Um bom dia.
0: Eu vou botar daqui a pouco.
6: Feliz programa. Um abraço para todos, toda a produção.
0: Um abraço, muito obrigado pelo carinho da audiência. Olha, vamos lá, tem mais. Quem é que tá aí, produção?
7: Bom dia, meu amigo Irlândio Faria. Um feliz e abençoado domingo para você. Seja sempre bem-vindo à minha casa, viu?
0: Obrigado.
7: Eu gostaria de ouvir com você hoje, Irlândio, José Augusto Sérgio Pano. Aliança Jogada. Com a mesma, eu quero oferecer para meu amigo José de Oliveira, lá em Campo Maior, para Luciana, filha dele, também para minha tia Maria Neuza, lá em Campo Maior, para Luzia na Lagoa Seca, para tia Esquintimão no Maranhão, Manassés e Alto Lugar, para você e todos os ouvintes da Verdes Campos. E lhe desejar assim um domingo de bênção, de saúde e paz. Viu, Janinha? Estou indo aqui já.
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0: Já estamos de volta com o Domingo no Clube. Que domingo, Irlândio Farias. Domingo mais do que especial para você.
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0: Já estamos de volta com o Domingo no Clube. Que domingo, Irlândio Farias.

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1: 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Porque antes eu não tinha. 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Ele batendo arroz, Ilânio.
0: Ia levar para feira para vender, né, Franli?
1: Ele leva para feira, ele está vendendo hoje. E do Marcelá e Coelho Neto.
0: É Coelho Neto, é.
1: Inclusive. Nosso amigo lá de Coelho Neto, hoje mandou um vídeo lá da feira hoje.
0: Eu acompanhei, eu botei aqui na rádio, Muito bom, viu?
1: O vídeo aí, lá de Coelho Neto.
0: Eu botei já coloquei ele já. Muito bom o vídeo que ele botou lá da feira, da avenida, que foi feira por mais de 120 anos, né, Franli?
1: Isso.
0: E agora mudou porque o trânsito aumentou, a cidade cresceu, e aí botaram. E muita gente que vem gente do Ceará pra feira, e Duque Bacelar e também Coelho Neto, né? Sábado, Duque Bacelar e domingo.
1: Você viu, Ilan? De lá em Coelho Neto, do Maranhão. Daqui vai dar quase 500 quilômetros. Eu não sei te dizer direito, mas é quase 500 quilômetros que a pessoa traz as frutas lá de Tianguá.
0: Tianguá, por ali? Eu tava vendo aquilo ali, rapaz.
1: Você viu lá, né?
0: Eu entendi,
1: pra vender,
0: rapaz.
1: Isso é uma vergonha.
0: Franli, mas lá não podia plantar lá, né?
1: Entendeu? O Rio Parnaíba desse, jogando água pro bairro, aí estragando a água no mar, entendeu?
0: Você sempre bateu na mesma tecla.
1: E ninguém plantar as coisas da mesa, o abacate, o tomate, vem lá do Tianguá, rapaz. Chega assim caro.
0: Chega caro,
1: meu Deus do céu. Maranhense, piauiense, não deixe essa água ir embora. Essa água vai pro mar. Água doce, Lani Faria.
0: Qual é aquela ideia sua que você sempre falou no rádio? O poder público, não é? Dá pro pessoal plantar, colher e vender na feira, Franli.
1: Exatamente. Aquela ideia que eu sempre dei. Vamos plantar, pessoal. Vamos plantar.
0: É verdade, né?
1: Quem planta colhe. Entendeu,
0: Eduardo? É desse jeito, Franli. Uma vazante, água à vontade.
1: A fruta vem lá do Tianguá, do Ceará. Entendeu?
0: O dinheiro volta pro Ceará, né, Franli? O dinheiro volta.
1: 300 quilômetros, 400 quilômetros de distância, quanto é que vai chegar aí? Tá aqui, Eduardo, o homem. O homem, Lani, tá aqui que você botou, rapaz. Ele mandou pra você, tá aqui, ó. Ele batendo arroz aí, ó.
0: Mande aí pro nosso WhatsApp aí, Fran.
1: Do RR, rapaz.
0: Ah, tá o RR. Ah, beleza, eu vou já.
1: Batendo arroz. Olha, ele batendo arroz pra levar pra coisa dentro, ó. Do Marcelo, tá aí, ó.
0: Ah, beleza. Deixa eu. Cadê ele? Tá aqui? Deixa eu botar aqui. Pessoal, para vocês verem aqui. Vamos lá.
1: A gente tá vendendo a 10 reais o litro.
0: Vamos lá, deixa eu ver aqui.
2: Olá, pessoal. Boa tarde. Estou aqui batendo um arrozinho para me torrar, para me vender. A partir de 10 reais o litro. É só chamar no zap que eu estou lá pregando, ó. Aqui na região do Duque Bacelar.
3: Ficou do Neto.
2: Domingo eu tô na feira, viu? Domingo eu tô lá na feira, na rua torrada.
0: Olha aí, Franli, tá preparando arroz.
1: Tendo arroz.
0: Rapaz.
1: E tá dizendo que vai torrar.
0: Vai torrar.
1: É.
0: Rapaz, mas que maravilha, né, Franli?
1: Arroz pra torrar, pra vender a 10 reais um litro.
0: A 10 reais o litro.
1: Né, e com ele Neto e Duque Bacelar, tá aí ele.
0: Olha aí, pessoal, que maravilha. Ele aí teve uma ideia maravilhosa. Ele plantou, tá colhendo e vai o quê? Vender o arroz torrado. Vai torrar pra vender a 10 reais o litro. Sinal que o dinheiro vai correr aonde, Franli? Dentro da cidade.
1: Na cidade.
0: Exatamente. Cidade,
1: Duque Bacelar. Entendeu? Então, pessoal, vamos plantar acerola, vamos plantar goiaba, vamos plantar o abacate, a manga. Isso não é da noite pro dia, um pé de abacate hoje com 3 anos ele dá.
0: Um
1: pé de jaca com 3 anos. Tudo dá. Entendeu? Da beira desse rio Paraíba. Agua com a água do rio.
0: A melancia, abóbora, o quiabo, o machixe.
1: Canteiro. Se eu fosse mais novo, que ia ser prefeito da cidade. Ia ser a cidade mais rica do Brasil.
0: Tu tem aquela ideia boa, Franli, aquela que tu falou do poder público, né?
1: Porque o pessoal ia trabalhar. A minha ideia.
0: Exatamente.
1: Que eu já falei pros prefeitos, vou repetir. Falei pro Maxwell da Marinha, que é o prefeito aqui de Altos. Prefeito muito bom, prefeito bom. Mas tá faltando ele fazer isso. Tá faltando ele fazer já dessa ideia pra ele. Vou ficar falando aqui sempre. Entendeu?
0: Olha aí, pessoal. Dá pra produzir.
1: Prefeito Maxwell da Marinha, de Altos. Piauí, compre aí umas 100 hectares de terra na margem entre Teresina. Pode ser mais na frente. Pode ser mais lá pra dentro. Compre um pedacinho na beira da estrada, da pista, da BR-343. E faça um galpão de venda dos produtos vindo da lavoura. Entendeu? Aí
0: é produzida no município.
1: Hein?
0: Produzido no município.
1: Produzido no município.
0: Exatamente.
1: E aí compra, faz aquela venda na beira da estrada. Na beira da BR. Faz um banheiro, faz um galpãozinho. De manhã para meio-dia as pessoas vão vender o que produziu lá.
0: É verdade.
1: E compra 50 hectares de terra, dá um hectare, tá não, vende um hectare para cada família. Entendeu? Tá tendo um barulho aí, retorno ainda.
0: Não, eu abaixei já, pode falar.
1: Agora sim. Então, aí faz um hectare, dá um hectare para cada um. A pessoa paga a prestação de R$100 por mês, por cada hectare. Hectare é barato, ou hectare de terra não é cara. Aí a pessoa produz, faz um poço tubular, bota energia solar. Antigamente precisava depender da energia da concessionária. Tá tendo barulho de novo,
0: então. Não, mas pode falar, Frolia, tá baixo aqui.
1: Tinha aqui, hoje não precisa mais.
0: É verdade.
1: Com energia solar, pronto. Aí ele vai dar uma hectare pra cada um. Dá não,
0: vender.
1: Quem paga essa hectare de terra é o Banco do Nordeste. A prefeitura só entra com apoio. A prefeitura só entra com organização. E o próprio agricultor paga pro BNDES.
0: Olha aí.
1: O BNDES tem dinheiro aí sobrando para emprestar para a indústria, para supermercado. E tem que emprestar também pro produtor, gente. Agora, prefeito de Duque Bacelar, prefeito de Coelho do Neto, prefeito, cadê você? O rapaz jovem. Bote as pessoas para seus assessores para trabalhar, prefeito. Você não tá vendo isso aí, prefeito? Você que é o rapaz jovem aí de Coelho Neto, foi reeleito. As pessoas estão trazendo verdura de quase
0: Tianguá,
1: prefeito.
0: Longe, distante.
1: Isso aqui é vídeo, é imagem, é áudio, as pessoas falando. Não é o Franlin inventando, não. Prefeito, bote seu pessoal pra trabalhar, seu prefeito. Compra aí onde foi essas hectares de terra aí, que tá sem fazer nada. Compre, o Banco do Nordeste paga e dê pro pessoal trabalhar, prefeito. Prefeito de Coelho Neto. Tem esse rio todo descendo água aí, prefeito. Veja isso aí. E outros prefeitos também, do Marcelar, Miguel Alves, União. Faça isso, rapaz.
0: É bom, viu, Frali? É bom porque vai produzir.
1: O prefeito Teresina, o Silvio Mendes, já começou a fazer. Foi eu que dei a ideia pra ele. E o prefeito Silvio Mendes já fez aqui, aqui no município de Teresina. Já comprou, já fez.
0: Frali, pode criar galinha, você pode ter ovo de galinha caipira pra vender.
1: Rapaz, um hectare de terra é R$1.000. E o prefeito não vai, gastar nada do dinheiro da prefeitura. O prefeito vai fazer simplesmente só o projeto da entrada do BNDES Agora, os prefeitos, só querem fazer casa da cidade e o povo vou pra lá pra passar fome. Pra compra de voto. Isso aí é compra de voto. Disfarçada. De compra de voto disfarçado. Agora, faça casa pro o agricultor plantar no seu onde você mora. Faça, compre vários hectares de terra que o banco paga. E aí revista, dá para cada agricultor um hectare. Faz um poço tubular, compra uma bomba. Se for na margem do Rio Paranaíba, essa água que vem da barragem de Boa Esperança vai cair lá em Parnaíba, dentro do mar, água doce perdida. Perdida. Olha esse rapazinho, esse senhorzinho aí. Isso aqui é pra provar por A e por B, entendeu? Que, ó, ele plantou o arroz dele, tá batendo arroz, vai torrar o arroz e vai vender a R$10 o litro.
0: Olha aí.
1: Você sabe por quê, Ivânio? Ele não esperou nem o sol secar o arroz. Isso é necessidade.
0: Necessidade, é verdade.
1: Esse nome chama necessidade. Se ele não tivesse necessidade, ele não ia bater esse arroz, ainda tá verde, botar pra torrar, pra ir vender. Pra vender por R$10 o litro. Por isso, Ivânio Farias, que eu falo todo dia, de 11 às 12, eu falo com eu e a Nete Campos, eu falo, eu tenho pena da pessoa. Ele pega e eu ensino as pessoas. Ele pega esse aqui, vende por R$10. E ele tem, ainda, lá se vai a questão da história. Ele tem que saber aonde ele vai aplicar os R$10 dele.
0: Exatamente.
1: Porque senão ele vai trabalhar e morrer. E vai gastar o dinheiro dele de graça. Tá entendendo, hein, Dani?
0: É desse jeito mesmo.
1: Então eu ensino, olha, não vai pegar esses R$10 aí e vai comprar uma cerveja por 10, 15 reais. Pensa no seu sofrimento. Que você tem para plantar o arroz. Tirar o arroz, bater o arroz,
0: torrar o arroz,
1: pra vender por R$10 um litro, pra comprar uma cerveja, por R$15, por R$10, faça isso não. Você tá acabando com o seu suor mesmo. Guarde seu dinheirinho pra você comprar um remédio, pra você comprar uma roupa, pra você comprar um calçado. Na hora da necessidade. Não é tudo que vai passando em frente à sua casa também que você vai comprar, não. Eu sempre digo, passa uma pessoa vendendo um pinico, como é 10 prestações de R$10, aí ele vai e compra. Não é 10 prestações. Pense nisso, que R$10 pra você ganhar, dá um trabalho danado.
0: Dá um trabalho danado, viu?
1: Pense que R$10 pra você ganhar, pra furar, é 10 ovos. A galinha tem que passar, a galinha só põe um ovo. A galinha tem que passar 10 dias pondo, juntando ovo, pra você comprar uma cerveja, pra você dar uma apertação de um pinico, que um pinico, na real, pedido de plástico, custa R$10. Mas como a pessoa passa vendendo em 10 prestações, você já compra logo. Entendeu? Vamos pensar nisso também. Vamos ganhar o dinheiro e vamos saber em que você vai aplicar o dinheiro. Sempre eu também falo aquela história da venda casada, que a pessoa não sabe. Comprar um óculos. Aí eu lhe dou a consulta. Ninguém dá nada a ninguém. Uma consulta do oftalmologista é de 150 a 200 reais. Entendeu? E aí eu vou comprar o óculos que eu lhe dou a consulta. Aquela consulta já tá dentro do preço do óculos. Você vai comprar o óculos por R$1.000, R$1.500, R$2.000. É, entendeu? É, aí, sua pô, não vai dessa história dizer que a consulta é de graça, não que existe. Não é. Ah, eu vou lhe dar esse aqui, não existe. Isso. Aí, Flandinho, você quer vender seu óxido de F8? Eu quero, eu vendo sim, é lógico. Não é obrigado você comprar GF8. Mas deixa você comprar à vista, diga que só dá tanto e pronto. Tá entendendo? Não vai dessa história que a consulta é de graça, que não é. É melhor você pagar a consulta e comprar o óxido aonde você quiser. Aonde for mais barato. Sempre eu oriento isso, Islândia.
0: Mas é importante, Franli, isso aí para as pessoas.
1: Se a pessoa vai comprar um colete de magnésio, um ômega 3, não compre um e leve dois de graça.
0: Não
1: ninguém
0: existe,
1: dá
0: graça.
1: Aí, só que um que você está pagando, já está pagando o preço de todos. Entendeu, Idani?
0: Eu não gosto muito, Franli, de dizer quando eu chego na cor, você compra isso aqui e leva o outro. Ninguém dá nada para ninguém, não, meu povo.
1: Ninguém dá nada para ninguém, isso não existe. Eu podia dizer assim, desse tanto aqui, eu podia dizer, essa promoção dos rádios que a gente tá fazendo. Ó, você compra o rádio e leva um outro presente aqui de brinde. Você compra o rádio e leva uma lanterna de brinde. Eu não ia dar
0: não
1: uma
0: lanterna existe,
1: de brinde.
0: Não existe,
1: não existe. Não existe. Você vai comprar o rádio. Eu boto o preço da lanterna em cima e vou mentir e dizer que você está levando a lanterna de brinde.
0: Dois produtos por um só, não existe isso aí não.
1: É, não existe. Eu prefiro dizer, olha, vá comprar o rádio, que o rádio tem um desconto especial para você. O rádio é R$100, você vai comprar por 50, vai comprar por 70, vai comprar por 80, mas dá um desconto.
0: Dá um desconto.
1: Não, eu dizer, compra o rádio que eu lhe dou a lanterna. Aí eu não vou fazer esse tipo de propaganda. Não dá. É porque a lanterna, eu tô vendendo a lanterna.
0: Como é que tu vai dar a lanterna?
1: Como é que eu vou dar que eu não sei fazer lanterna? E nem se eu soubesse fazer, tinha que ter um custo. Tudo tem um custo. Entendeu?
0: Tá entendido, é verdade. Isso aí
1: entendido e vai fazer.
0: Rapaz, mas eu...
1: 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E também, para você estar ouvindo a gente, você vai no canal, lá da sua antena parabólica. 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E a partir de agora, desse mês, nós vamos entrar com a TV ao vivo no canal 123, na antena parabólica. Entendeu, Igor?
0: Eu entendi, eu até falei agora há pouco, e vamos entrar em breve agora, tá mais perto do que longe, no canal 123 da antena parabólica, e todo mundo vai poder ver a gente, vai poder assistir... Vai ter muita coisa importante.
1: E esses vídeos que você mandar, mande para nós botar na nossa TV, para nós mostrar como é que é a vida aí da sua cidade.
0: Ei, Franli.
1: Como é que vive sua cidade. Entendeu? Mande um vídeo bem gravadinho, dentro do telefone. Todo telefone tem a configuração de gravar um vídeo bom. Você manda um vídeo, manda pra nós, depois você apaga aí. E aí você vai ver na nossa TV, na sua antena parabólica, você vai ver. Olisânio, tem 19 milhões de antenas apontada pro nosso...
0: Tu já pensou, Franli, tu já pensou?
1: São 19 milhões, em cada casa tiver 3 pessoas... Vai ser 80 milhões de pessoas nos ouvindo.
0: É muita gente, né, Franli?
1: Vendo. Entendeu?
0: É muita gente, pessoal, vendo a gente. Isso
1: eu estou esperando ser liberado no Ministério. Somos a licença que já temos, a licença, temos tudo, para nós subir com o nosso vídeo. Eu acredito que nessa semana que vem... a gente esteja lá, é a nossa TV, e e nós vamos chegar bem longe. 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
0: E Franli, eu queria te mostrar uma coisa. Olha, é incrível, uma senhorinha aqui, a dona Rosa Lima, ela planta também na sua casa os pés de bananeira. E olha aqui o que ela... Franli, eu tô vendo esse vídeo, eu vou mandar pra ti depois. Só pra tu ter uma ideia aí. Olha aí, Franli, ouve aí, ó.
1: Não é, é.
0: Olha aí. Olha aqui, ó.
3: Estamos aqui na Sapucarana, município.
1: A dona Rosalina, eu não sei se é 10
3: minutos. A Rosalina contando aqui a fartura do cachorro.
0: Rosalina, olha, você quer dizer de frente, eu não sei. Olha, ouve aí, Franli, ouve aí. Você vê aí.
3: Farias. Estamos aqui na Sapucarana, município de Altos. Dona Rosalina contando aqui a fartura do cacho de banana. Tá? Que a gente tirou aqui dos pés de banana aqui de casa. E ela tá contando aqui a fartura, viu? Cada palma com 16, 17 bananas, olha só. 3, 4, 5, 6, 7. E o rádio ligado, viu, no programa. Ela
1: vendeu a palma por R$10. São R$10 que entra. Agora eu quero saber também, pra ela não jogar fora por R$10.
0: É, exatamente. Ali ela já compra mistura.
1: Besteira com R$10.
0: Compra não. Ela, é verdade, isso aí não.
1: Vai comprar um refrigerante, um litro de refrigerante, por R$15. Aí é jogar fora. Toma um copo de suco. Toma um copo de suco, que você faz com o seu suco. Entendeu? Não vai comprar um litão de refrigerante, jogar teu dinheiro fora, um litro de refrigerante por R$10, R$15. Aí foi bem você não ter feito nada.
0: É verdade, Franli. Franli, eu mandei pra ti aí no RR, tá aí o vídeo aí pra você ver.
1: Vem aqui, tô vendo aqui, ó. Dona Rosalina, olha o tamanho da... E é banana maçã, né?
0: Ah, exatamente! Banana maçã!
1: Banana maçã, ei, banana gostosa!
0: Ô, rapaz!
1: Olha, dona Rosalina! Rapaz, se você quiser, mora perto da dona Rosalina aí. Quiser comprar a banana, pergunta a dona Rosalina aí se ela vai vender a banana.
0: Ô, dona Rosalina, mande aí o vídeo aí, ela vai vender a banana, vai consumir.
1: Eu queria comprar uma penca dessa.
0: Olha aí, rapaz. Ô, Franli, rapaz, eu gostei da prosa do Franli hoje, rapaz. Hoje foi bom demais, rapaz. Franli, tu ia falar só de duas coisinhas, mas aproveitou, tu arrebentou hoje, viu? Gostei muito.
1: Vê se ela vai vender essa banana aí. Olha aí, gente. Olha aí, gente. Quanto ela não vai apurar nesse
0: carro? Imagine, Franli, quantas duas de banana tem aí? Quantas duas de banana não tem aí, rapaz? Ela vai gravar um áudio aqui. Olha, ela tá gravando um áudio aqui. Eu vou botar o áudio dela aqui pra ver aqui. Ela vai mandar, tá mandando, tá gravando um áudio nesse momento. Eu queria saber. Ela planta lá, ela sempre colhe. É uma senhora, uma vovozinha que gosta de batalhar. É do interior, mas lá ela tem a banana, lá ela tem o quiabo, tem o maxixe, tem a abóbora. Deixa eu ver o áudio dela aqui, vamos lá, vamos ouvir aqui.
4: Então, Islândio, a gente não vende, né? A gente usa para o consumo próprio. A gente divide entre as irmãs, entre os nossos parentes, né? Porque geralmente todo mundo tem nos seus quintais aqui, né? Então a gente não costuma vender. Mas se aparecer alguém querendo comprar, a gente vende, tá bom? Um abraço para vocês. Aqui é a Inês, filha da dona Rosalina. Tá bom? Um abraço pro Fran Lee. A minha mãe é muito fã de vocês. Passa o dia inteiro com o rádio ligado, o dia inteiro.
0: Tu ouviu aí, Fran Lee?
1: Ouvi. Ela disse que é pra família, mas se alguém aparecer pra comprar...
0: Exatamente, exatamente.
1: Eu também que é muita banana aí. Pois é, aí quem mora perto da dona Rosalina, quiser comprar banana...
0: Pode ir lá.
1: Vai dar com a dona Rosalina, vejo uma penca dessa banana por 10, 15 reais.
0: Pra mim, se eu estivesse lá, eu comprava
1: banana. Eu queria uma penca dessa aí.
0: Rapaz, tá bonita demais, rapaz. Gente.
1: Eu sou igual macaco, velho.
0: Eu gosto de banana.
1: Eu como banana o dia todo.
0: Oi.
1: Igual macaco.
0: Que coisa
1: oi,
0: boa, né?
1: Eduardo.
0: Oi.
1: Meu irmão, faz um convite aí às pessoas que estão ouvindo aí pra ir pro Pesca e Pague em Teresina.
0: Eu vou fazer.
1: Nosso hotel. Faz um abraço aí.
0: Um abraço, Franli. Gostei muito da prosa de hoje. Foi muito boa. Olha aí, rapaz, Fran Lee arrebentou hoje aqui, viu? Falando, eu gosto de falar com ele, porque a gente tem essa coisa, né? De conversar, explicar bem, e ele explica muito bem mesmo. Olha, pessoal, então você já sabe, né? 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É maravilhoso. Quem é que tá aí? Vamos lá. Vamos lá com o povão.
5: Bom dia, Erlândio. Erlândio, gostaria de ouvir Cirano Cirino.
0: Ah.
5: O pau quebrou.
0: Ou vou botar a catuaba, rua, viu, pra você.
5: A minha oferecer pra toda a minha família. Pra você, Erlândio. Bom dia.
0: Bom dia, obrigado pelo carinho. Quem é que tá aqui com a gente?
6: Oi, bom dia, Erlândio Farias.
0: Bom
6: Eu
0: dia.
6: Sou a Ana Lu. Moro em Piripiri,
0: estou
6: aqui ligadinha com você no domingo no clube.
0: Obrigado.
6: Meu amigo, se possível, por gentileza, eu gostaria de ouvir hoje a música do Nelson Ned. Eu também sou sentimental.
0: Para
6: me curtir, oferecer aqui para os meus dois filhos, o Fernando e a Fernanda. E para os demais piripiriês que estão na sintonia com você. Muito obrigada, meu amigo. Eu lhe desejo um feliz domingo, uma feliz semana abençoada para você e sua família.
0: Obrigado para você também. Que Deus abençoe. Vamos lá.
7: Rádio Vídeo Santo, bom dia.
0: Bom dia.
7: Eu quero te pedir o sucesso de vir tomar castigo. Minha mãe, minha heroína. E pedir para minhas mães que moram em Coroatá. A Antônio Melo e família, minha sobrinha, e São Luís, Passo Lumiar, para minha irmã Nezilene Melo, família.
0: Olha aí que maravilha.
7: Eu sou ouvinte todos os dias do seu programa.
0: Obrigado pelo carinho, tá bom?
7: Eu ouço a rádio todos os dias, todos os programas, viu?
0: Pois um abração para você, muito obrigado pelo carinho da audiência. Daqui a pouco a gente coloca. Olha, tem mais ouvinte aí? Bota mais ouvinte aí para falar com a gente. Quem é que tá aí, produção, hein? Solta o áudio. Cadê o áudio? Aqui são vários áudios, grava só um áudio. O pessoal grava de 10 minutos. Aliás, 10 segundos, não, grava só um áudio, tá bom?
8: Bom dia, amigo, mas eu tenho que contar pra você. Eu gostei de ouvir uma moça de Leandro Leonardo. Bom dia, amigo.
0: Tá bom, Leandro com Leonardo. Olha, gostaria de ouvir a música É o Amor com Zezé de Camargo e Luciano. Mata Gato de São José do Peixe, Piauí, aonde estão os meus passos com Barreirito. Ah, é Barreirito, pode ser Barreirito, né? Vou botar Barreirito pra você. Olha, obrigado pelo carinho, tá bom? A todos vocês que acompanham o nosso Domingo no Clube. Só quero falar o terreiro da fazenda, não é? Domingo no Clube, obrigado pelo carinho. Quem é, produção? Tá aí ligado com a gente? Tá acompanhando o nosso programa? Quem é? É o Oliveira? Oliveira, um abraço para vocês. Santa Inês do Maranhão, continue com a gente. Olha, quem é que tá aqui? Bota o áudio aí.
9: Sim, senhor. Seu Abenedito. Oi, amigo locutor da Rede Escanto.
0: Oba, bom
9: Eu
0: dia.
9: Eu gostaria de lhe pedir que você colocasse a música, aquela música do Jantar com Jesus. Apesar de eu não saber o nome do cantor, né? Mas se você souber,
0: olha,
9: bote ela aí para mim.
0: Eu vou ver se...
9: Meu filho gosta muito dela e ele pede todo dia, mãe, peça aquela música, mãe, peça aquela música. Meu filho, mas eu não sei do nome do cantor. O meu nome é Benedita, moro aqui em Coroatá e o nome dele é Valdinácio.
0: Valdinácio, um abraço para ele.
9: Para ele, porque ele gosta muito, viu? Valdinácio. Ofereço para ele e eu acho ela muito bonita também. Mas apesar de ele gostar muito, estou pedindo para ele. Viu? Se o senhor me ignorar, caça ela aí.
0: Não, vou, qual é o nome dela?
9: Mas se você souber, bote ela aí. Eu gostaria de lhe pedir que você colocasse a música, aquela música do Jantar com Jesus, apesar de eu não...
0: Ah, tá, beleza, comadre. Pois um abração pra você, muito obrigado pelo carinho, tá bom? Quem é que tá aí, produção? Não, passa pra outro aí, vamos lá, bota aí.
10: Bom dia, Erlando Faria, que
0: Bom
10: é o
0: dia.
10: Fernandes, do Campo Maior.
0: Opa!
10: Terra da Carne de Sol. Quero lhe oferecer um bom domingo, abençoado por Deus. Quero ouvir a música Por Amor, de Charles da Rocinha, para oferecer para mim, para minha família, meu sobrinho e sobrinha, Caroline Thales, Vitor, Bolomoto, e para minha irmã Irismar. Pra vovó Flésia, pro Miguel Sena, pra José Raquel, um abraço, pro Botica aí, lá no bairro Matador.
0: Qual é a
10: um
0: música aí, produção?
10: De Charles da Rocinha, pra oferecer pra mim... Pra
0: Charles minha... da Rocinha, tem aí, produção, essa música? Hein?
10: Um abraço pro Botica aí, lá no bairro Matador. Um abraço e bom dia abençoado pra você. Charles da Rocinha, Por Amor.
0: Vou ver se eu encontro ela aqui, um abraço.
11: Bom dia, Irlane Faria. Bom dia, ouvintes do programa Domingo no Clube. Gostaria de ouvir a música de Zezé de Camargo, Garoto de Rua. Remédios de São José, Capitão de Campo.
0: Opa, um abraço, obrigado pelo carinho, tá bom? Tudo de bom. Olha, deixa eu ver aqui, produção, quem é que tá aqui, hein? Solta aí o vídeo aí.
12: Bom dia, compadre Ilan. Compadre Ilan, rapaz, como é que tá? Bom dia pra vocês todos. Aí, cara. Fazer a soltura das bichas aqui pra poder ir comer. Bora, ô, ô, ô.
0: Olha, rapaz, seu carneiro aí, cabra, é?
12: Vamos embora.
0: Só carneiro e cabra, rapaz.
12: Município Cílio Alexandre Pacheco, Fazenda Natal.
0: Ô, oh, rapaz, e a bicha tão bonita, tão gorda, né?
12: Pois é, compadre, eu queria ouvir uma música aí, compadre. Eu queria ouvir uma música. Pra você botar pra mim aí o Franguinho na Panela.
0: Ah, vou viu? Botar sim, daqui
12: eu
0: a pouco.
12: Eu agradeço. Franguinho na Panela. Eu vou oferecer para todos os ouvintes aí da rádio. Pro meu amigo Bombeirinho, lá no Vale do Gavião. Tá bom, compadre? Bom dia pra você.
0: Bom dia, obrigado pelo carinho.

0: a mano, não.
1: Bastante. Peraí.
2: Vamos lá, agora são 10:30, horário de Brasília.
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2: Já estamos de volta no terreirão da fazenda! Aliás, o domingo no clube! É um costume, meu povo! Que bota a boca torta, não é? É o costume que... Olha, obrigado pelo carinho! Olha, eu falo sempre terreiro da fazenda. É aquele costume de todos os dias. Mas nós estamos no domingo do clube. Já vou botar um forrozinho pé de serra, né? Que dá uma saudade, não dá? Dá uma saudade imensa. Obrigado pelo carinho. Quem é que tá com a gente? Bota aí o áudio aí.
12: Bom dia, Verdes Campos Sat. Eu sou o Araújo, da cidade de Itaporanga, Paraíba.
2: Paraíba!
12: Gostaria de ouvir uma música no Domingo no Parque.
2: Domingo no Clube.
12: Música com Nilton César, o saudoso Nilton César. Não quero lero lero, não quero lero lero. Nilton César, a voz de ouro do Brasil. Eu sou o Araújo, da cidade de Itaporanga, Paraíba.
2: Olha aí, que maravilha, que coisa boa. Obrigado, um abraço para vocês que estão sempre ligados aí no nosso Domingo no Clube. Hoje, domingão, hoje mais do que especial, 10 horas e 37 minutos. Continue fazendo essa festa maravilhosa. Vamos botar mais ouvinte aí, porque quando a gente começar tocando música aí, vai ser muita música bacana, hein? Tem muita música preparada. Bom dia, meu amigo. Mande uma alusão aí para todos da localidade Riacho Jatobá do Piauí. A Cláudia. Ô, Cláudia, um abraço. Tudo de bom para você. Olha, estão me ouvindo lá em Alto Alegre do Acelino também, viu, Cláudia? Estão lá, ligadinho. Cláudia do Riacho, lá em Jatobá do Piauí, né? A Daiane está ouvindo a gente lá em Alto Alegre através da antena parabólica, né? Ô, Daiane, um abraço para você, tudo de bom. Quem é que está aqui com a gente? Vamos lá, Cláudia, um abraço, tudo de bom para você. Tô ligado aqui ao João do Peixe no Piauí, na capital da Manga. João do Peixe, aquele abraço para você. Muito obrigado pelo carinho.
13: Oi, bom dia.
2: Bom dia.
13: Eu nunca gravei o nome do locutor.
2: Irlândio Farias.
13: Trabalha dia de domingo, que tá na rádio de domingo. Não gravei o nome dele, mas eu tô pedindo a música. De Amado Batista, pois Serenata.
2: Não. Serenata.
13: Para todos meus irmãos, em Bal Vermelho, município do Bacelá. E minhas duas irmãs, que moram, no Tabuleiro e outro no Campo Velho. Eu moro no município do Bacelá, Tabuleiro, município do Bacelá. Eu se chamo Delma.
2: É a Delma.
13: E todos os domingos eu assisto seu programa com o maior prazer e também oferecido para vocês.
2: Obrigado, Delma, que tudo de bom.
13: São meus grandes ouvintes da rádio.
2: Oh, que maravilha!
13: Não sei o nome de vocês, eu não gravei o nome de vocês e que trabalha pelo domingo, né? Domingo,
2: um abraço, tá bom? Tudo de bom.
13: Não esqueça da minha música, não.
2: Não, esqueci não. Mais tarde eu toco ela, tá
14: Serenata.
2: Bom?
14: Bom dia, meu amigo Leandro Farias. Meu nome é Emílio, moro em São Paulo. Gostaria de ouvir a música com o Genival Santos. Gostaria de ouvir, de oferecer para meu amigo Luiz Cocora. Um bom final de semana.
2: Opa, um abraço, tudo de bom.
15: Bom dia,
2: bom dia,
15: rapaz. Como é que tá?
2: Tá bem.
15: É o Francisco, é Pedro Pacheco.
2: Opa.
15: Bota aqui um forrozinho aqui pro Francisco, que é seu fã, Faria. Compadre Faria.
2: Bota aqui, sim.
15: É Francisco, é Pedro Pacheco, Pasgarela aqui da o bairro Bela Vista.
2: Vamos lá.
16: Oi, compadre Leandro Faria. Bom dia.
2: Bom dia, Maria Luísa.
16: Compadre, Maria Luzia. Passou uma música pra mim do Genival Santo. Sangue do meu sangue, Quero oferecer aqui para meu esposo Arnaldo, oferecer para meu filho Yuri, para minha nora Letícia Vitória, oferecer para você, oferecer para minha amiga Tchesca de Timon Maranhão e toda a família dela. Enfim, foi para todo mundo que está ouvindo a programação Domingo no Clube. Tchau, compadre.
2: Tchau, tchau, um abraço, um obrigado
16: domingo
2: pelo carinho.
16: Pra nós todos.
2: Opa, que coisa boa, tudo de bom. Olha, gostaria de ouvir a música do Zé Vaqueiro, Minha Deusa. Deixa eu ver, eu não tenho essa daí, viu? Que só tem uma música nova, música antiga, é Zé Vaqueiro nova. Olha, um abraço, obrigado pelo carinho, tudo de bom. Continue fazendo essa festa maravilhosa com Irlândio Farias. Tô por cá. Opa, quem é que tá aí, produção?
17: Oi, Irlândio Faria. Bom dia.
2: Bom dia, bom dia.
17: Aqui é a Francisca, aqui do Pelo Neto Maranhão.
2: Ô, Francisca!
17: Souza, Barra do Esquiado. Ela vende remédio do Feli, produto do Feli, tá?
2: Do Frali, GF8.
17: Passando esse áudio pra você, que é pra você me dar um bom dia todos os domingos, tá? Que eu assisto seu programa, tá? E quero que você bote uma música aí para oferecer para minhas irmãs que moram no município de Afonso Cunha, tá? Luzia, Segunda, Maria das Graças, Raimundinha, Antônia, tá? A música que eu quero que você bote é do Rick Reine, mãe, tá? E para oferecer para você e para todos os ouvintes da rádio, para você que faz o programa aí, dia de domingo, tá?
2: Olha, a mãe do Rick Renner não tem, mas eu vou botar outra para você, do Rick Renner.
17: Você que faz o programa à noite, não?
2: É, o Terreiro da Fazenda.
17: Manda me dizer, por favor.
2: É, sim. Sou eu, comadre!
17: Um bom dia para minha irmã Luzia, que ela também, ela vende os produtos do Feli, lá em Barrocão, município
2: de Barrocão,
17: tá bom? Dá um bom dia lá pra ela, mas a família dela, mas o filho dela, tá bom? Tchau, fique com Deus, Jesus abençoa. Tenha um domingo abençoado por Jesus Cristo.
2: Obrigado, sou eu, Irlândio Farias, que faço o Terreiro da Fazenda. Um abraço pra você também, tudo de bom.
18: Bom dia, Leandro Farias.
2: Irlândio Farias.
18: No programa Domingo.
2: No clube.
18: Domingo. Domingo no clube.
2: Domingo no clube.
18: Aqui é o José Marques de Panacuí, da cidade do Marco.
2: E Ceará no...
18: Eu queria pedir a música da banda Capital do Sol. O nome da música é Filha do Sol.
2: Esse daí eu toquei pra ti ontem, eu toquei pra você ontem.
18: Estou aqui na escuta deste programa. Bom dia para você e para todos os seus ouvintes.
2: Ele ouviu essa música, eu toquei para ele ontem, né? Ontem à noite.
18: Sol.
2: Esse daí eu toquei para ti ontem, eu toquei para você ontem.
18: Estou aqui na escuta deste programa. Bom dia para você e para todos os seus ouvintes.
2: Ele ouviu.

Barro, gente boa. Um abração para ela e toda a família. Muito obrigado pelo carinho, tá bom? Ó, forte abraço, Helena. Continue ouvindo o nosso Domingo no Clube. Olha, tem mais aqui, tem mais ouvinte aqui. Deixa eu ver, bom dia, tudo bem com você? Sou Betinha, de Bom Jesus da Serra, na Bahia. Adoro todos os programas de vocês. Ô, Betinha, um abração para você. Muito obrigado pelo carinho, tá bom, Betinha? Continue fazendo essa festa maravilhosa. Bom dia, Irlândio Farias. Toca aí um Astruz Colete para nós aqui em Luiz Calixto, na Lagoa de Piripiri, em José de Freitas. Obrigado pelo carinho. Vamos lá! Se tem sucesso, a gente toca. Roupa Nova.

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José Augusto! Eita, mas é bonita, hein? Lindona! Olha, você que tá ligado com a gente, obrigado pelo carinho. Foi Aliança Jogada, né? Aliança Jogada. Muito bonita essa música. Continue aqui no nosso Domingo no Clube, mais do que especial, 10h55.

0: Rapaz, que música linda! Lourenço e Lorival! Freguinho na panela! Vou pro intervalo, volto já já.
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0: Agora são 11 horas, horário de Brasília.
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0: Castilho, no nosso domingo no clube. Olha, são tantas músicas aí, né, que tem pra tocar. Tem Barreirito, tem Um Jantar com Jesus, Não Quero com... Não Quero Lero Lero, né, com Milton César, tem Amado Batista, tem Sangue do Meu Sangue, tem muita coisa boa ainda pela frente. Não é? Muita gente pergunta, Dilan, cadê minha música, meu compadre? É porque é tudo na sequência, pessoal. A gente vai tocando as músicas que pediram, não é? É muita gente aqui pra gente atender. Olha, quem é que tá aí? É vídeo? Bota aí.
1: Bom dia, meu compadre Irlando Farias. Aqui sou eu, José Pereira. Tô indo aqui rumo a Santa Maria da Codir, dar aqui uma voltinha aqui. Ouvindo Domingo no Clube. O meu compadre Irlando Faria e a analista que está aqui do lado aqui também, ouvindo aqui.
0: Olha que maravilha! Um abraço todo especial ao José Pereira. Não é, tá ligado com a gente aqui no Domingo no Clube. Um grande abraço para todos aí ligadinho com a gente. Isso é bom demais, não é? Muito gostoso. Obrigado pelo carinho que cada um de vocês nos dá aqui no nosso Domingo no Clube. Olha, o Genival Santos, não é? Ele pediu... Ah, esqueço nada. Daqui a pouco vou tocar ela, tá bom? Um abraço para você. Outra aqui também. Deixa eu ver aqui.
2: Para já minha musga?
0: Ah, vou colocar daqui a pouco também. Calma, meu povo, porque é muita gente na frente. E a gente não pode passar, não é? De um ouvinte para outro assim, não. Calma. Vai chegar lá. É na sequência, tá bom? Quem é que tá com a gente aqui? Bota aí.
3: Quer gravar um áudio?
0: É. Grava o áudio aí. Grava o áudio.
3: Alô, compadre Irlando, rapaz, olha o Chico Tomazinho aqui, Timão.
0: Ah, o Chico Tomás. Aqui,
3: no fogão, viu? Agora eu quero ver Silva Letícia com o Zé Roberto, bota aí, nego. Viu? Sou seu amigo, Chico Tomás aqui, Timão, um abraço aí. Faz mulher bonito.
0: Bom dia. Qual é o nome da música aí que ele falou?
3: Alô, compadre Irlando, rapaz, olha o Chico Tomazinho aqui, Timão. Eu tô ligadinho aqui, limpando o fogão, viu? Limpando. Agora eu quero ver Silva Letícia com o Zé Roberto, bota aí, nego.
0: Silva Letícia, viu?
3: Sou seu amigo, Chico Tomás aqui, Timão, um abraço aí. Faz mulher bonito. Bom dia.
0: Opa, olha aí. Obrigado pelo carinho. Daqui a pouquinho a gente toca ela todinha, tá bom? É Zé Roberto, produção, tem aí? É, José Roberto, vê se tem aí, rapidinho pra gente, tá bom? Olha, deixa eu abraçar aqui também o Paulo, que tá ligado com a gente. Ô, Paulo, lá em Monsenhor Gil. Tudo de bom, Paulo? Um abração pra você. Silvia Letícia, daqui a pouquinho a gente toca pra ele. Olha, vamos aqui, tem mais ouvinte aí, produção? Tem mais ouvinte aí? Bota aí. Hein? Não entendi. Ah, tá ligado com a gente, é? Então bota aí, vamos lá.
4: Alô, bom dia. E quem fala é Benjamin, de Tranqueira, município de Oeira.
0: De Oeira.
4: A rádio veio de Campos Salles.
0: Opa.
4: Eu pedi a música de Toninho Ferreira, qualquer uma delas.
0: Ah, beleza. Daqui a pouco a gente toca.
4: Bom dia, boa tarde, né?
0: Bom dia, tudo de bom para você, obrigado pelo carinho da audiência, a todos que acompanham sempre a nossa programação. Toninho Ferreira, daqui a pouquinho, fala nisso, pessoal, nós perdemos o Antônio Ferreira, é outro. O Antônio Ferreira, não é? Ele era de São Gonçalo do Piauí, não é? Ele participava sempre do nosso Terreiro da Fazenda, ele era deficiente, não era visual. Meus pêsames aqui à família, não é, do Toninho Ferreira, é, de São Gonçalo do Piauí. São Gonçalo, ele participa, ele faleceu de ontem para hoje, né? É, e meus pêsames aqui a toda a família. Olha, quem é a produção que está aí? Hein? Ah, tá, ligadinho com a gente, né? Pois um abração. Olha, vamos lá, tem mais sucesso aí, bota música pro povo que está ligadinho com o nosso Domingo no Clube. Barreirito, Meus Passos.
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Seu Dudu Quidalvan, no Domingo do Clube, mais do que especial para você que tá ligado com a gente. 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Vamos lá, e o sucesso continua, porque o Domingo no Clube é mais do que especial. Você que está do outro lado, ligadinho com a gente, obrigado pela sintonia, pelo carinho. E o Brasil inteiro, não é? Olha, são mais de 150 afiliadas espalhadas por todo o Brasil. São mais de 60, não é? 60 milhões de antena também em todo o país, ligado na rede de rádios Verdes Campos SAT. Só na região norte, nós temos no Acre 130 mil antenas, no Amapá 120 mil, Amazonas 650 mil, no Pará 1 milhão e 35, não é? 1 milhão e 35 mil, Rondônia 120 mil, em Roraima 85 mil, no Tocantins 240 mil, 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Alagoas. Região Nordeste, Alagoas, 530 mil, na Bahia, 2.500.000. Olha aí, 2 milhões e 500 mil antena ligado com a gente. No Ceará, 1 milhão e 45. No Maranhão, 1 milhão e 25. Na Paraíba, 690 mil. Em Pernambuco, 1 milhão e 600. 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No Rio Grande do Norte, 500 mil. Em Sergipe, 380 mil. Olha, é muito antena ligado com a gente. Na região sudeste, Espírito Santo, 250 mil. Minas Gerais, 1 milhão e 55, não é? No Rio de Janeiro, 1 milhão e 25. Em São Paulo, 2 milhões e 600. Olha, multiplicando aí por 3 em cada pessoa, dá mais de 60 milhões, não é, de ouvintes ligado aqui através da antena parabólica no canal 365. E ainda este mês de julho inaugura a nossa TV no canal 123. Você vai acompanhar ao vivo também na antena parabólica. Que maravilha! O bom de tudo isso é saber que você está ligado. A nossa diferença é essa. Não somos melhores que ninguém. Somos apenas diferentes. Onde você estiver, estamos coladinho em você. Estamos nas nuvens, mas com certeza ligado pertinho de você.

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Amado Batista! Que música bonita, hein, do Amado Batista? Lidona Serenata aqui no nosso Domingo no Clube. Hoje, domingão, 11 horas e 44 minutos. Olha, muito obrigado pelo carinho. 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Um abraço para todos os pescadores que estão nesse momento acompanhando o nosso programa, estão lá ligadinho com a gente. Um abração todo especial do Irlândio Farias para cada um de vocês. Continuem fazendo essa festa maravilhosa. Estamos aqui, eu daqui e você aí, juntinhos no nosso Domingo no Clube. Hoje, domingão especial, e daqui a pouquinho o jornal vai ser transmitido direto de Campo Maior, a terra da carne de sol, os carnaubás. Um abraço, Eduardo Silva, daqui a pouquinho vai estar lá, com certeza, ao vivo, para todo o Brasil em rede. Vamos lá! Ligomar! É não, Genival Santos, né, produção? Sangue do meu sangue? Ah, então bota aí, Genival Santos. Música linda, hein?

Apareceu o Toinho Ferreira aqui no nosso Domingo no Clube. Deixa eu abraçar também a nossa amiga Raquel, que está ligada com a gente. Raquel, obrigado pelo carinho da audiência. A Raquel está lá em Olho d'Água, pertinho de Água Branca. Boa tarde, Irlândio. Mande um alôzão para nós aqui, a Raquel, para a Carolina, né? A Carolina também está ligada com a gente. A Ana, o Emily também, Maria, Valentina. E para todos de Olho d'Água, Ariel e André Lucas, estão todos na escuta da Rádio Verdes Campos, Sátia mais popular do Brasil.

0: Que música linda, olha pessoal, não vai dar mais tempo. Sabe por quê? Porque Eduardo já está em Campo Maior, nos estúdios da Verdes Campos Sat, Campo Maior. Eduardo, tudo bem, meu irmão?
1: Tudo bom, meu amigo Irlândio?
0: Rapaz, que maravilha, você já está preparadíssimo aí, né, Eduardo?
1: Já estamos por aqui na nossa central de jornalismo Campo Maior para levar um pouco, né, de informação para quem está acompanhando nesse momento aí o programa Domingo no Clube da Rede Rádio Verdes Campos Sat, Irlândio.
0: Olha aí, pessoal, esse é o Eduardo. E agora vamos passar a bola para lá, Deixa eu dar um F5 aqui já para saber lá, beleza. Olha, já tá ok lá, já botei aqui. Eduardo, muito obrigado, faça um ótimo jornal aí, com informações, apuração da semana, as notícias, os destaques de hoje, domingão. Um grande abraço para você, tá bom? E continue aí fazendo esse jornalismo maravilhoso de Campo Maior, com as principais notícias. Um grande abraço, Eduardo.
1: Valeu, Irlande, obrigado, um abraço a todos e vamos já com informações.
0: Tá aí, gente, passando agora para Campo Maior, ao vivo, a bola pro meu amigo Eduardo Silva, que já está lá, preparadíssimo. Um grande abraço para você, tá bom? E continue aí fazendo esse jornalismo maravilhoso de Campo Maior, com as principais notícias. Um grande abraço, Eduardo.
2: Olá amigos, quem fala aqui é Franli. Quero dizer o seguinte, para você ter êxito na fé, você precisa ter fé. Se você não tiver fé, você não vai ter êxito. Saiba de uma coisa, que um dos melhores remédios, melhor antibiótico, é a fé. Você quer que dê certo sua fé? Se concentre, levante as mãos para cima, se encoste em qualquer, numa parede, em qualquer coisa. E peça a Deus aquilo que lhe interessa. E tenha fé. Se você fizer isso, vai dar certo, vai dar certo. Quem está falando aqui é Franli. Essa oração foi feita aqui na sede da Rede Rádio Verdes Campos. Com todos os funcionários daqui da rádio. Todos nós fizemos com fé. Pedindo para que você tenha saúde. Nossos ouvintes, nossos queridos amigos. Então, só quero lhe dizer para você, tenha fé e reze conosco esse Pai Nosso.
3: Pai Nosso que estais no céu, santificado seja o vosso nome. Venha a nós o vosso reino, seja feita a vossa vontade, assim na terra como no céu. O pão nosso de cada dia nos dai hoje, perdoai as nossas ofensas, assim como nós perdoamos a quem nos tem ofendido. E não nos deixeis cair em tentação, mas livrai-nos do mal. Amém. Ave Maria, cheia de graça, o Senhor é convosco. Bendita sois vós entre as mulheres. Bendito é o fruto do vosso ventre, Jesus. Santa Maria, Mãe de Deus, rogai por nós, pecadores, agora e na hora de nossa morte. Amém.
4: Esse Pai Nosso e Ave Maria é um oferecimento da família da Rede de Rádio Verdes Campos Sat e suas afiliadas. 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
6: Ok, então, muito boa tarde a você que acompanha a programação Verdes Campos Sat em todo o Brasil. A partir de agora, estamos no ar para te trazer informações sobre as principais manchetes que aconteceram, que acontecem durante todo o dia de hoje. A edição de hoje do seu Domingo Informativo, ao vivo aqui direto da Central de Jornalismo Campo Maior, cidade localizada na região norte do estado do Piauí. Hoje é dia 31 do mês de maio de 2026. Aqui de onde a gente apresenta para você esse boletim informativo, a gente também vai falar sobre a nossa cidade de Campo Maior, que hoje inicia-se aqui em Campaió os festejos do padroeiro Santo Antônio. 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Para você que não me conhece também, deixa eu falar meu nome aqui, né? Eduardo Silva, eu sou aqui da cidade de Campo Maior, terra da carne de sol, da cera de carnaúba, da Serra de Santo Antônio, entre outras peculiaridades aqui da nossa cidade, né? Olha, vamos trazer informações para você que nos acompanha. Aqui também você vai se manter bem informado. Se você quer se manter bem informado, acesse também o nosso portal de notícias Verdes Campo Sat. Olha, o portal www.verdescamposat.com.br. Você também se mantém muito bem informado. Olha, vamos trazer informações, como a gente frisou, sobre o início dos festejos do padroeiro Santo Antônio em Campaió, que inicia-se hoje. Hoje já inicia com a tradicional procissão de Santo Antônio, né, que começa saindo dali do patronato Nossa Senhora de Lourdes, onde de lá primeiro acontece a concentração, que começa a partir das 3 horas da tarde, né, que às 15 horas começa essa concentração. Logo após essa concentração, aí os fiéis, né, toda essa multidão, acompanha em procissão. Você que acompanha a gente em todo o Brasil já deve ter mais ou menos a noção do que a gente está falando para você aqui sobre com relação à procissão, né? Aí, saindo lá desse local, onde eles fazem essa concentração, eles se dirigem caminhando em procissão com sentido à Avenida Santo Antônio, que é uma avenida que tem aqui na cidade, com sentido à Catedral Matriz de Santo Antônio, onde é erguido. No trajeto de lá para cá, né, eles trazem um mastro de Santo Antônio, que onde vai ser colocado a bandeira do santo, né, onde vai ficar em exposição na praça de eventos aqui, no caso, que é a própria Praça da Igreja, né, que a gente chama aqui Praça de Santo Antônio, mas também é conhecido como Praça dos Festejos, né, Praça Bonaprimo também, tem essas denominações aí, essa praça. Então, hoje, para você que acompanha o nosso informativo em todo o Brasil, inicia-se aqui em Campaió os festejos do padroeiro Santo Antônio, né? Hoje já está entrando na sua mais uma edição, né? Essa procissão é muito bonita. Para você que também acompanha aí as redes sociais, a gente também vai estar atualizando as informações do início dos festejos através do portal verdescamposat.com.br. Ainda falando de informações, vamos aqui falar sobre um idoso que foi encontrado aqui em Campo Maior, já em estado de decomposição, dentro de uma casa aqui no bairro Paulo VI, né, um bairro muito conhecido aqui da cidade. O corpo do idoso, identificado como Antônio Dionísio Ribeiro, de 63 anos de idade, conhecido como Nem, foi encontrado dentro de uma residência na noite agora dessa última sexta-feira, dia 29, na rua Vicente Bengala, no bairro Paulo VI, em Campo Maior. Olha, de acordo com a apuração da polícia, né, a vítima estava desaparecida há pelo menos 3 dias e a família já estava aí, já tentando localizar, a vizinhança bastante preocupada, até que os vizinhos decidiram acionar a polícia para poder adentrar a residência do idoso. E aí sim, quando a polícia adentrou a residência, aí sim encontrou o seu Antônio Dionísio, que já estava em óbito no local. A polícia fez o isolamento da área, né, direitinho, e acionou a perícia, o Instituto Médico Legal também, para fazer a remoção do corpo. Agora, somente com o resultado da perícia feita no local, é quem vai realmente dizer, de fato, qual foi as causas da morte do seu Antônio Dionísio Ribeiro, encontrado, né, sem vida dentro da sua própria residência. Com informações da polícia, não havia sinais de arrombamento na residência, mas mesmo assim, a polícia precisa investigar para poder sair, né, o laudo médico indicando qual foi a causa da morte desse idoso de 63 anos aqui na cidade de Campo Maior. Esse é o seu informativo da sua rede de rádio Verdes Campos Sat, a rádio da vovó, a rádio do vovô. 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Para você que está acompanhando o nosso informativo nesse domingão, quero agradecer você pela sua honrosa audiência, você que está em casa, você que está aí também no trabalho. Tem gente trabalhando hoje, né, nesse domingão. 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

Para você ouvir o nosso informativo, a gente agora também, né? A gente vai falar sobre informações relacionadas a uma multa que a Equatorial Piauí recebeu, uma multa de quase 700 mil reais. Olha, a Equatorial Piauí recebeu uma multa de 617 mil reais por falha no fornecimento de energia elétrica aqui no município de Campo Maior. Essa multa foi aplicada pelo Ministério Público, que puniu a concessionária após comprovar que mais de 344 famílias de Campo Maior estavam recebendo energia aí constantemente com queda, fora do padrão estabelecido pela ANEEL. E com isso, o Ministério Público aqui da cidade de Campo Maior fez todos os procedimentos e acabou aí por meio do PROCON aplicando essa multa aí de mais de 617 mil reais à concessionária Equatorial Piauí. A punição milionária é resultado de constante de falhas na qualidade do fornecimento de energia elétrica aqui na cidade de Campo Maior. O caso veio à tona após denúncia de moradores do bairro Paulo VI, né, relatando constantemente queda de energias elétricas e oscilações diárias de baixo nível e tensão desde o ano 2019. Olha, complementando essas informações aqui, nós que fazemos a rede de rádio Vezes Campo Site também somos testemunha, né, desse sofrimento com relação a essas quedas de energias elétricas aqui na cidade de Campo Maior. A gente tem o nosso sinal de transmissão e a gente sempre está tendo problemas também com oscilações diárias nos nossos equipamentos de fornecimento de sinal para toda a região norte. E agora, com essa multa, a empresa terá um prazo, né, para poder recorrer, tentar se defender dessas acusações e também se livrar dessa multa. A concessionária Equatorial Campo Maior, onde tem o seu escritório, não se manifestou até o momento sobre essa multa aplicada de quase 617 mil reais. E claro, né, se isso transcorrer, a Equatorial, né, deverá ser notificada nos próximos 15 dias e, se não recorrer da decisão, né, a empresa virá, né, um caso de dívida que será escrita na dívida ativa da União. Então está aí. E você que sofre com problemas de energia elétrica, as pessoas precisam procurar os seus direitos. Eu acho que a nossa legislação está aí exatamente para garantir, para que você possa ter o seu direito de ter energia em casa, mas ter uma energia de qualidade, né? Isso gera prejuízos ao consumidor. Queima equipamentos, queima geladeira, queima tudo o que precisa de energia elétrica. E nessa hora aí as pessoas até perdem a fé, né? E queimou minha geladeira, eu vou recorrer para quem? Então, você deve recorrer sempre aos meios que garantem o seu direito. Vá no PROCON, procure o Ministério Público, não deixe passar em branco de maneira alguma quando os seus direitos forem feridos. Nesse caso, em perdas aí que envolvem produtos também, né? Porque tem comerciante também que precisa da energia para manter, no caso, o resfriamento dos produtos que precisam. Aí, às vezes, não tem. E aí? Está perdendo, né? Então, fica a dica aí. Então, mais uma vez, dando aqui a informação para você, Ministério Público de Campo Maior multa a empresa Equatorial Piauí, também aqui da cidade de Campo Maior, com mais de 617 mil reais. Para você acompanhando o nosso informativo da Verdes Campos Sat, a gente fica muito feliz em sempre ter a sua audiência. Para você, vovó e vovô, que também está nos acompanhando, né? Está aí ouvindo, estava ouvindo agora há pouco o nosso o programa que é transmitido lá da nossa central Teresina, com nossa amiga Irlândia Farias, que é o Domingo no Clube, né? E agora, dentro do próprio Domingo no Clube, você tem esse informativo aqui de informações para você se manter muito bem informado. 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

0: você que acompanha a gente em todo o Brasil. Deixa eu falar para você também sobre um tema que vem chamando a atenção, sobre uma disputa de terra, né, que acabou aí chamando a atenção nas redes sociais, que envolve até mesmo uma idosa, né, a idosa identificada como Maria da Paz. Ela, né, produção, traz aqui para a gente ver direitinho. É, já também nós vamos falar sobre aqui, tá aqui, produção. Olha, a disputa de terra que está acontecendo em Catalão, no estado de Goiás, envolve uma idosa de 78 anos de idade que acabou chamando a atenção nas redes sociais. E esse vídeo da idosa na frente da, né, da máquina que queria destruir a sua casa, a sua fazenda, né, onde ela morava mais de 50, morava não, mora mais de 50 anos. É, o governo do estado de Goiás, eles estão construindo uma estrada. E quando é definido o trajeto dessas rodovias, acaba passando por cima de propriedades, né, particulares. E essa senhora, identificada como Maria da Paz, ela tem 78 anos de idade, mora nesse local há quase 50 anos de idade. E aí, a casa dela estava exatamente no trajeto onde vai passar essa rodovia estadual do estado de Goiás, né? E aí chamou atenção, porque quando a máquina chegou com policiamento, a idosa acabou ficando de joelhos na frente da máquina, ela não saiu. Isso se tornou um símbolo de resistência com relação a quando você precisa defender o que é seu. A lei, ela tem, né, essa prerrogativa de desapropriar um bem que é particular, né? E aí, no caso dela, a propriedade dela foi desapropriada, mesmo contra a vontade dela, e saiu a ordem do juiz da cidade para poder fazer com que a dona Maria da Paz pudesse sair da sua residência. Mas ela não saiu. Você que está me acompanhando agora, ela não saiu. Os vídeos tomaram formato bastante repercutido nas redes sociais, chamou atenção sobre a questão até onde vai, né, o direito, o seu direito como proprietário de um imóvel. Né? A lei diz que o imóvel é seu, mas aí o Estado pode chegar e tirar na mão grande, como diz, na grande, você da sua casa para poder passar alguma coisa. E aí ficou todos esses questionamentos sobre tudo isso, né? Faltou um pouco de conversa antes de definir todo o trajeto dessa rodovia, ver se era possível, quantas famílias iam ser retiradas desse local. A dona Maria da Paz, né, usou até a última instância, até o juiz restabelecer um prazo para que a própria família pudesse convencer ela. E aí, em uma nova data, o juiz acabou, no caso, colocando, né, no caso lá, os policiais para fazer o cumprimento. Mesmo diante de tudo isso, houve o cumprimento. A gente vai ouvir aqui todo esse desenrolar da conversa da polícia com ela no momento que chegou na residência dela, para que ela pudesse sair, para que a máquina pudesse fazer o desmanche de toda a sua residência, onde ela morava e mora, na verdade, não mora mais, né? Onde ela morava mais de 50 anos com seu esposo. Vamos ouvir.
1: Infelizmente, te conheço, você me conhece, mas infelizmente, sua mãe não pediu uma ordem judicial, eu vou ter que conduzir para a delegacia.
2: Buscar na justiça, não é aqui, entendeu?
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1: Deixa eu contar uma coisa. Depois daquela manifestação que teve ontem, eu fui pra Você já tem, mas eu vou pegar, vou te entregar.
2: Coisa absurda.
1: Eu preciso de uma determinação. A execução desse serviço. Acabou. Eu sou. Eu sou cumpridor de lei de ordem. Porque eu fico aí eu só peço pra você o seguinte: faz o seu papel, coloca.
0: Tá aí, você acompanhou todo esse relato, né? Essa disputa da idosa com os policiais ali na hora, com esse confronto de ideias, para que não tivesse a sua propriedade destruída, né? Pela máquina. Você não acompanha aí, mas aqui a gente tá vendo o vídeo, né? Ela defendendo com unhas e dentes o que é seu, o que conquistou, com muito suor, com muito trabalho no rosto, né? Olha, gente, o agricultor, nós aqui da Rede Rádio Verdes Campos 7, nós somos muito, muito defensor do fortalecimento da agricultura familiar, né? Para que as pessoas produzam no campo, porque através da produção no campo é que nós aqui da cidade podemos nos alimentar, né? Sem o homem do campo não tem o que a gente consome na feira, né? Sem o produtor rural não tem a feira, gente. Você acredita nisso? Porque o feijão que chega lá, né? Tudo vem do campo, tudo que a gente se alimenta, o leite, tudo vem do campo, e sem o homem do campo, né, simplesmente não tem condição alguma de existir feiras, né? A macaxeira, a abóbora, o milho, todos esses produtos são deriundos aí, né, originários, né, do homem do campo. E essa idosa, Dona Maria da Paz, a gente deixa aqui, né, a nossa solidariedade a ela, né, e que a justiça seja feita, seja realmente... possa fazer essa reparação a ela de alguma forma, para que ela possa viver o restante da sua vida, né? 68, produção, só confirma para mim aqui, para mim poder falar para você. Ela tem 78 anos de idade, né? Então que ela possa voltar ou ficar no lugarzinho dela até o quanto ela possa viver, né? Sendo feliz ali onde está, onde escolheu para ser feliz, né? Não é fácil para quem já está acostumado a viver em um local, ser retirado, ceifado do local assim tão rapidamente. A gente realmente fica solidário a essa situação, e que a justiça do estado de Goiás possa reverter essa situação triste. Para você que acompanha o nosso... Rádio Notícia não, né? Para você que acompanha o nosso boletim informativo desse domingo na sua rede de rádio Verdes Campos Sat. Para você que está em todo o Brasil, fico muito feliz em estar aqui, tá bom? Para você que não está acostumado, meu nome é Eduardo Silva, eu sou aqui da Central de Jornalismo Campo Maior, cidade da região norte do estado do Piauí. 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Agora, pontualmente, 12:27, a gente também recebeu um vídeo aqui, né? Tá ouvindo a gente do Mercado Central. Que bom ouvir todo mundo aí do Mercado Central de Campo Maior nos acompanhando. Eu agora vou aqui ouvir, né, o feirante, né? É o Júnior. Júnior mandou aqui um vídeo pra gente falando: Eduardo, já estamos aqui também acompanhando o seu boletim de informações aqui no Mercado Central. Estamos abertos ainda. Olha aí que coisa boa, né, produção? Bota aí. A gente não dá para ver o vídeo porque a gente não tá na central, né? A gente tá na afiliada, mas você vai ouvir, né, o relato aí desse feirante aqui do Mercado Central de Campo Maior, falando sobre os produtos que tem na feira. Eita, negócio bom, ainda mais nesse dia, né? O pessoal tá chegando na cidade e ainda 12:28, ainda encontrar o Mercado Central aberto é tudo de bom, né? Para quem tá chegando ainda em Campo Maior, já vai lá ver, né, as coisas que tem para vender. O que é que tem para vender no mercado? Vamos ver aqui o nosso amigo Junivan, que está acompanhando a gente no Mercado Central. Olá, boa tarde.
2: Boa tarde, Eduardo. Estamos aqui ligados aqui no seu programa, meu amigo velho. Nosso companheiro do nosso conterrâneo. Estou aqui, ó, meu nome é Júnior Alves. Estou aqui diretamente aqui do Mercado Público de Campo Maior, diretamente da minha banca, com os produtos aqui da terra. Ó, como você vê aí, nós temos de um tudo a pimenta do reino, o corante caseiro, a rapadura, o mel puro. Nós temos tudo aqui à disposição da população da cidade e do interior, viu? Temos dois de buriti, ó, nós temos aqui também a castanha, o amendoim. E desse outro lado, Eduardo, nós temos aqui, ó, o que o pessoal precisa do dia a dia, ó, para abastecer a sua mesa, a sua dispensa. Nós temos a farinha, todo tipo de farinha, viu? O feijão branco, o feijão vermelho, a goma, ó aí. Tudo a precinho aqui do pessoal da terra, diretamente aqui da JR Fran, aqui de Campo Maior, diretamente do mercado de gênero alimentício, para o seu programa, um programa de muita audiência, muito ouvinte, tanto na cidade como no interior. Ó, nós temos de um tudo, viu? Aqui diretamente do mercado, viu? Aqui o restante está um pouco vazio porque hoje é domingão, mas estamos aqui na luta. Ó, tudo de bom aí, ó. Tudo vendido da forma tradicional, no prato, no litro, no quilo, viu? Estamos aqui direto, aqui da JR Fran, o Júnior e a Francisca. Aqui posto para vocês aqui os produtos aqui alimentícios, aqui da nossa banca, diretamente do mercado de Campo Maior. Aqui, corante vermelho, tudo, rapadura de leite, viu? O azeite de coco, o azeite tucum, tudo da terra.
0: Tudo da terra.
2: Aqui para vocês dar uma olhada aí, ó, e você vê que realmente aqui não para não. Aqui é direto, viu?
0: Tá aí então, obrigado, amigo Junivan, rapaz, do Mercado Central de Campo Maior, mostrando aí. E é o que a gente estava falando agora há pouco sobre a questão dos produtos, né? Da necessidade do homem do campo para com a cidade, né? É a necessidade mútua, ambos precisam, né? E o Junivan mostrando aí realmente os produtos que são produzidos no campo, gente. Feijão, a farinha. Olha, a farinha de saco, a farinha da farinhada, que é feito aqui em Campo Maior, é feito no Maranhão, é feito no Ceará, né? Cada região produz a sua farinha, tem a amarela, tem a branca, né? Como ele falou, o doce de buriti, deve ser aquele, o buriti no pacote, né? E tem um vídeo aqui, depois eu vou mandar para a produção da Verdes Campos Site para mostrar, né? É vendida a farinha na tradicional, né? Que é no litro, né? É, depois a gente vê quanto é que tá o litro da farinha lá no mercado, hein? Aqui em Campo Maior, nós vamos fazer depois aí como é que está o litro da farinha em Campo Maior e quanto é que está o litro da farinha no estado do Maranhão, quanto é que se vende, né? Os mercados vendem dessa forma. Quanto é que está o litro da farinha aí no estado do Ceará, hein? Um dos grandes produtores também de farinha, né? O estado do Ceará. Eita, rapaz, que coisa boa. Um abraço para todo mundo no Mercado Central de Campo Maior, que está acompanhando o nosso informativo nesse domingo, né? 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Deixar o nosso abraço. É, deixa eu ver aqui como é que tá aqui, produção. A gente estava aqui outra vez, o pessoal chamando. A gente vai aqui ao rápido intervalo comercial, é o tempo da gente beber um copo com água. E na volta nós vamos falar aqui sobre mais informações para você que nos acompanha. A gente recebeu também aqui um vídeo do pessoal da organização do Festeiro de Santo Antônio, que realizaram hoje, né? A Corrida de Santo Antônio, é isso, produção? A Corrida de Santo Antônio, que coisa boa aí, rapaz. E vamos falar também sobre reviravolta em dois processos que envolvem aqui o festejo do padroeiro Santo Antônio. O juiz da cidade de Campo Maior determinou o cancelamento da festa do cantor Natan. E aí o desembargador do estado do Piauí, presidente, acabou liberando para a realização do show hoje aqui em praça pública na cidade de Campo Maior, norte do estado do Piauí. Vamos para o intervalo, na volta eu te conto isso e muito mais. Não sai daí não.
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0: Ok, então, de volta com o seu informativo desse domingo, né? Hoje, domingo 31 de maio de 2026, estamos ao vivo, direto aqui da Central de Jornalismo Campo Maior, na região norte do estado do Piauí, trazendo informações aqui da nossa região, do estado do Piauí e também de todo o Brasil, que nos acompanha através das nossas afiliadas. 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Para você acompanhando o nosso boletim informativo aqui direto da nossa central de jornalismo. Hoje, aqui em Campo Maior, voltando aqui para o estado do Piauí, eu quero trazer informações para você sobre, na verdade, essa queda de braço, né? que foi entre a Prefeitura de Campo Maior e o Ministério Público aqui da cidade. O juiz da comarca de Campo Maior, ele acabou atendendo a um pedido do Ministério Público e suspendendo, né, o show do cantor Natan. Isso foi essa semana, viu? Então, o juiz aceitou e deferiu o pedido em favor do Ministério Público. Isso ocorreu agora, durante essa semana, e a justiça concedeu o pedido, né, ao Ministério Público e suspendeu esse show do cantor. O problema é o valor, né? Inclusive, a PPM, que é a Associação dos Prefeitos, disseram que o valor estabelecido pelos municípios ficaria até R$400 mil por show. Mas o prefeito de Campo Maior pagou para ver e contratou o cantor Natan por R$800 mil. Está previsto aí para poder se apresentar hoje nos festejos do Padroeiro Santo Antônio, que acontece hoje, dia 31 de maio, e vai até o dia 13 de junho. Então, o Ministério Público, vendo que o município tem aí uma dívida com precatórios no valor de quase R$4.900.000, o Ministério Público acabou dizendo: como é que o município não tem dinheiro? Está entrando em uma calamidade financeira, não consegue pagar os R$4.900.000 de precatórios que existe, mas o município de Campo Maior tem R$800 mil para pagar numa apresentação. Esse foi o questionamento do Ministério Público, o questionamento, né, adotado, aceito pelo juiz que deu a sentença aqui, né, o juiz aqui de Campo Maior, e com isso ele acabou suspendendo o show. Isso aconteceu essa semana. Só que aí houve uma reviravolta nessa situação, né? O prefeito, o município não aceitou a sentença do Ministério Público junto com a promotoria de justiça, junto com o juiz, na verdade, né? E aí o desembargador, no caso aqui, no caso já em uma nova decisão, o TJ do Estado do Piauí já autorizou o show do cantor Natan junto com o juiz, na verdade, né? E aí o desembargador, no caso aqui, no caso já em uma nova decisão,

estado do Piauí, o desembargador Anderson Antônio Brito Nogueira, ele entendeu, né, que essa aprovação é suficiente para poder fazer com que o artista possa se apresentar. Segundo o magistrado aí, né, ele disse que o valor gasto vai trazer benefícios mútuos para a cidade. E aí, com isso, a decisão também reconhece a relevância cultural, econômica dos festejos do Padroeiro de Santo Antônio, aponta aí esse potencial que pode aumentar o comércio. Segundo aqui, a estimativa da apresentação aqui do cantor é que os R$800 mil possa ter um retorno econômico ao município de R$4 milhões. Fica a pergunta realmente, será que Campo Maior tem esse potencial de circular em uma noite de festejo aqui, R$4 milhões? Porque isso aqui é só uma banda, né? E as demais? Quanto é que vai sair todo o custo desse festejo do padroeiro de Campo Maior? Então está aí, a decisão foi tomada, foi encaminhada ao juiz aqui da cidade de Campo Maior, e aí dali por diante foi adotadas as medidas. Então, para você que acompanha o nosso informativo, deixar bem claro para você, o show, a apresentação do cantor hoje em Campo Maior, dia 31, está mantida por decisão do TJ do Estado do Piauí, né, pelo presidente do TJ, que foi quem deu a sentença suspendendo os efeitos da primeira liminar aqui da cidade de Campo Maior.

você também acompanhando a gente em todo o Brasil. Ficamos muito felizes em ter a sua audiência. Manda um abraço também para todos os barraqueiros que estão mandando mensagem aqui para a gente, né? Estão pedindo música, mas infelizmente a gente não é um programa musical, mas a gente registra aqui, tá bom? Vocês que estão nas barracas já aí preparando, muitas famílias, né? Ô, rapaz, se eu pudesse, tinha tido um tempo, eu tinha chamado uns barraqueiros aqui a vir aqui para a gente contar como é que está todo o preparativo dos festejos, como é que está a ansiedade deles, né, com relação aos festejos. Será um bom festejo, né? Esperamos que sim, né? Para que todos aí que estão com as barracas montadas, são mais de 40 barracas montadas aqui, pertinho da nossa rádio Verdes Campos Sat, aqui, Campo Maior. E os barraqueiros estão aí, né? O pessoal já está aí, já começando, devido ser domingo hoje, já começando a comemorar aí o início dos festejos do Padroeiro Santo Antônio. Mandar um abraço para aqui, para a barraca da Dona Rosa da Ilha Grande. Está ouvindo a gente lá nos festejos do Padroeiro Santo Antônio. Eita, rapaz, que coisa boa, viu? Um abraço também para todas as demais churrascarias de Campo Maior, né? As churrascarias se mudaram, né? Foram para aqui, para o festejo, né? Está aí, começa logo mais com a procissão, como a gente frisou. E vai ser 13 noites aí de muita festa, rapaz. Esperamos que realmente possa ter um retorno financeiro positivo para as contas do município de Campo Maior, né? Já que o município está investindo aí altos valores, né? É muito dinheiro, né, Xixica? Como diz aqui o ditado mais popular. Deixa eu também ouvir aqui, o pessoal mandou as imagens de produção. Não sei, era bom se tivesse falado, né? Sobre a corrida de Santo Antônio que aconteceu hoje cedinho, às 7 da manhã. A gente recebeu o vídeo. Olha aí o pessoal correndo. Eita animação. Eita, rapaz, que coisa boa. Obrigado, tá bom? Obrigado aí, a organização do festejo mandou pra gente aqui, né, a corrida de Santo Antônio, rapaz. E tem aqui na camisa, viva Santo Antônio, viva ao nosso padroeiro, né, de Campo Maior, Santo Antônio Aparecido, como é conhecido. E a gente agradece aí o pessoal que mandou vir também, tá bom? Produção, vamos aqui ver mais informações. 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

ainda com informações da nossa região. Agradecemos você pelo carinho, você que está aí no estado do Maranhão, você que está no Ceará, você que está em todos os demais estados do Brasil. Deixamos aqui o nosso abraço para você, tá bom? Olha, vamos falar aqui sobre o caso de um jovem, que é o jovem de 20 anos, né? Ele era motorista de ônibus, ele acabou sendo, pela perícia, ele foi morto a tiro por um PM do estado do Piauí. Ele é pertencente ao BEP, né? O BOP, melhor dizendo, da capital. E aí, esse homicídio teria ocorrido agora, ano passado, em 2025. E agora, a Polícia Civil, aqui da cidade de Campo Maior, indiciou o PM por homicídio do jovem durante o laudo, né? Realmente afastou essa ideia de legítima defesa, de que o jovem estava armado. Isso aconteceu durante essa semana também. Olha, o inquérito sobre a morte do motorista identificado como Francisco Eric Silva Alves, né, de 20 anos de idade, ele indiciou o policial identificado como Eron Gonçalves de Souza e Silva por homicídio aqui na cidade de Campo Maior. Esse crime ocorreu em julho do ano passado, de 2025, no bairro Santa Cruz, em Campo Maior. Segundo as investigações, né, durante o inquérito, o Batalhão de Policiamento de Choque, né, o BEP, agiu com excesso na execução da repulsa ao reagir a uma suposta instrução, né, noturna. E com isso teve aí essa questão caída por terra de legítima defesa. Durante todo o transcorrer aí das investigações, o que chamou a atenção foi isso, é que o policial, né, o Eron Gonçalves de Souza, ele estava em Campo Maior, na casa aqui de uma namorada, e esse jovem, segundo ele, tentava invadir sua casa, mas essa versão também foi derrubada, pela própria perícia, que identificou que não. Sobre o simulacro de arma também, que foi implantado na hora, também não vingou. E o que chamou a atenção também foi dele ter acionado a equipe do BEP de Teresina para vir até Campo Maior, exatamente para poder acompanhar os procedimentos. E com isso, acabou entrando aí várias questões aí, né? A jurisdição da justiça, da polícia, agir aqui em Campo Maior pertence ao 1º Distrito Policial, né? Ao 5º Batalhão de Polícia. Então, ele acabou aí quebrando as regras e tendo que acionar o Batalhão de Policiamento de Choque da capital para poder vir aqui agir, né? No caso aí, a seu favor. Mas aí não deu certo. E com isso, na linha de investigação, que descartou essa questão de crime passional, de legítima defesa, com os laudos agora, técnicos e periciais, ele agora, né, no caso, o Francisco Eric, ele foi atingido por 4 tiros, o exame microbalístico acabou confirmando que os projéteis foram disparados pela arma funcional do policial, no caso do Eros, né? Ele é o policial que acabou atirando por 4 vezes contra esse jovem. E aí sim, agora o Poder Judiciário, né, do Ministério Público também, é quem deve analisar o caso e decidir se oferece a denúncia contra o policial nos termos e sugeridos, né, pela polícia. E se caso o Ministério Público apresenta essa denúncia, ele irá a júri popular pelo homicídio do jovem motorista de ônibus Francisco Eric, né? Francisco Eric, no caso aqui da cidade de Campo Maior. Esse caso tomou muita repercussão e agora ficou a conclusão. O policial irá, se o Ministério Público aceitar a denúncia, ao júri popular. Para você acompanhando o nosso informativo desse domingo pela sua rede de rádio Verdes Campos Sat, aqui Eduardo Silva, da Central de Jornalismo Campo Maior, região norte do estado do Piauí. 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

0: para você que está nos acompanhando, a gente vai falar também sobre últimas informações aqui do estado do Piauí, no caso Teresina. Né? Vamos aqui para a capital do estado, onde um homem foi baleado pela PM durante ocorrência, violência doméstica na capital. Né? Durante essa ocorrência, essa violência doméstica, esse homem acabou sendo baleado pelos policiais que atendiam a ocorrência. Segundo a polícia, né, o suspeito estava descumprindo medida protetiva e teria avançado contra a guarnição durante a abordagem. E aí não deu para outro, né? Ele acabou sendo atingido. Esse homem, identificado como Marlon da Silva, ele foi baleado por policiais militares durante a ocorrência, né, que estava havendo aí uma ocorrência de violência doméstica. Isso aconteceu na noite agora de sábado, dia 30, na região de Santa Maria da Codibe, na zona norte da capital do estado do Piauí. De acordo com a polícia militar, as equipes foram acionadas por uma mulher, né, que informou que o seu ex-companheiro estava em frente à sua residência tentando adentrar o imóvel, estava batendo, tentando arrebentar mesmo para entrar. E aí, quando a polícia chegou lá no local, os policiais tentaram a negociação com o suspeito, mas ele não quis saber e aí partiu para cima. Aí os policiais, como forma de, né, de alta proteção, né, acabaram disparando contra esse homem aí, identificado como Marlon. Ele foi socorrido e encaminhado ao Hospital de Urgências de Teresina, o HUT, e até o momento não temos informações de como está o estado de saúde dele. Né? Esperamos que ele esteja bem, né, para poder refrescar a memória e saber que a polícia não vai dar moleza, viu? Não adianta se você partir para cima, né? Não que isso seja uma coisa que é para todos, mas em casos de defesa aí, a vida do policial sempre está em primeiro lugar, viu? Você precisa respeitar as autoridades para que você possa realmente cobrar os seus direitos. É, se existe a medida protetiva, se a medida está dizendo, meu patrão, que você não pode ir na casa da sua ex-mulher, então não vá. Você vai lá fazer o quê? Então não faça isso, tá aí, acabou procurando aí o famoso pau para a cabeça. Para você que acompanha o nosso boletim informativo direto da região norte do estado do Piauí, por aqui a gente vai colocando mais um ponto final e mais uma edição e desejando a você um bom domingo. Você já continua com a programação Verdes Campos Sat aí, com sua programação variada, com músicas que vão te manter você bem informado. Os barraqueiros aqui que estavam pedindo música, vamos deixar a programação musical da Verdes Campos para você curtir nesse domingão. Desejar para você também uma ótima, né, início de festejos do Padroeiro Santo Antônio. Que Santo Antônio possa abençoar cada um de vocês, né? E que esses festejos possam vir tranquilo, né? Tranquilo mesmo, que realmente possa trazer muita, muita paz, muita alegria às famílias de Campo Maior, que sempre estão aí já ansiosos para logo mais começar, né, essa questão dos festejos do Padroeiro de Santo Antônio. Vamos orar, vamos ouvir a nossa oração, em seguida você acompanha a programação direto da capital. Tchau, tchau.
1: 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Quem fala aqui é Franli. Quero dizer o seguinte, para você ter êxito na fé, você precisa ter fé. Se você não tiver fé, você não vai ter êxito. Saiba de uma coisa, que um dos melhores remédios, melhor antibiótico, é a fé. Você quer que dê certo sua fé? Se concentre, levante a mão para cima, se encoste em qualquer, numa parede, em qualquer coisa, e peça a Deus aquilo que lhe interessa. E tenha fé. Se você fizer isso, vai dar certo, vai dar certo. Quem está falando aqui é Franli. Essa oração foi feita aqui na sede da Rede de Rádio Verdes Campos, com todos os funcionários daqui da rádio. Todos nós fizemos com fé, pedindo para que você tenha saúde, nossos ouvintes, nossos queridos amigos. Então, só quero lhe dizer para você, tenha fé. E reze conosco esse Pai Nosso.
2: Pai Nosso que estais no céu, santificado seja o vosso nome. Venha a nós o vosso reino. Seja feita a vossa vontade, assim na terra como no céu. O pão nosso de cada dia nos dai hoje. Perdoai as nossas ofensas, assim como nós perdoamos a quem nos tem ofendido. E não nos deixeis cair em tentação, mas livrai-nos do mal. Amém. Ave Maria, cheia de graça, o Senhor é convosco. Bendita sois vós entre as mulheres. Bendito é o fruto do vosso ventre, Jesus.
3: Santa Maria, Mãe de Deus, rogai por nós, pecadores, agora e na hora de nossa morte. Amém.
4: Esse Pai Nosso e Ave Maria é um oferecimento da família da Rede de Rádio Verdes Campos Sat e suas afiliadas. Para todas as pessoas que estão nesse momento passando por situação difícil nos hospitais, com a Covid ou com outras doenças. E também para todas as famílias que estão sofrendo porque perderam seus entes queridos. Rogamos a Deus que Ele console cada coração sofredor nesse momento tão difícil nas nossas vidas. A família da Rede de Rádio Verdes Campos Sat e suas afiliadas têm a certeza que juntos vamos passar por tudo isso e sair do outro lado mais forte.
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2: Eu quero cantar uma canção que eu fiz e tive a graça de vê-la cantada por uma pessoa muito especial na minha vida. 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

negócio é assim: caboclo vai casar. Então, ele resolve convidar os companheiros para ajudar a fazer a casinha dele. E lá na feira, ele se desocupa mais cedo e vem esperar os companheiros cá na ponta da rua, naquela bodega onde ele costuma guardar a faca dele. Os companheiros vão aparecendo, ele vai fazendo os convites. Pois é, colega, vou dar uma casada, já falei com o padre, vai ser de hoje a 8 dias. Vou fazer minha casinha amanhã. Estou convidando os amigos para me ajudar. Já encostei o material, cipó, caibro, as varas, o barreiro já está encaminhado. Vou matar um bode, fazer um pirão pra gente almoçar. Se a gente fizer a casa amanhã, se ela ficar pronta, de noite mesmo a gente dança nela, porque é pra ir encaicando o chão da sala. Prático, né? Ha! E de noite tá todo mundo lá. E eu, a minha cooperação foi tocar. Mas eu fui recompensado, e na hora da dança, tô vendo uma mulher diferente lá no meio das outras. Mulher alta, lazarina, morena, duas colôs no cabelo. Quem será aquela? Será a Carolina? Aí pedi o meu primo Arcermo para tocar uma coisinha. Cheguei perto dessa mulher e meti um piscilone nela. Vai me ser aqui a Carolina? Sabe o que ela fez? Acho que sou. Quer dançar mais eu?

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